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2: 9 e 2.

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2: 9:31.
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0: Oi, Zezé.
1: Oi, Luciano.
2: Fala, Luciano.
1: Vamos cantar uma música junto?
2: Vambora, rapaz. Que música?
1: Essa aqui, ó.
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2: Caramba, essa música é maravilhosa, Alexandre. Deixa comigo.
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0: Eu tenho certeza que cada um de vocês gostaria de estar no meu lugar aqui tocando mesmo. Prazer, meu padre.
1: Obrigado,
0: obrigado por esse presente maior.
1: Prazer é pra mim.
0: É uma honra muito grande poder estar em contato com o senhor, receber essa energia que o senhor transmite pra gente. Eu não me canso de dizer tudo que o senhor representa pra mim, tudo que o senhor representa pro nosso povo brasileiro. Um povo tão sofrido, um povo com tantas dificuldades. E com uma pessoa iluminada dessa forma, por nos transmitir energia, por nos dar esperança no futuro melhor, não é verdade? Parabéns pelo trabalho que o senhor faz, cara.
1: Obrigado.
0: Parabéns por tudo e que eu possa ter esse privilégio sempre de estar ao seu lado. Viu?
1: Muito obrigado.
0: Obrigado, Mariano, mais uma vez, viu? Foi um prazer revê-los, viu? Mata a saudade.

0: 9:53.
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1: 10:02.

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Da verdade. 10:28.

0: 10:53.
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0: 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E a hora certa, 1:31.
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0: 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E a hora certa, 1:52. 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

0: 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E a hora certa, 3:02.
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2: 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E a hora certa, 3:20.

0: 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E a hora certa. 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E a hora certa. 3:33. 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
4: Vamos começar o dia rezando, em nome do Pai, do Filho, do Espírito Santo, amém. Senhor, obrigado pela noite que passou e pelo dia que começa. Despertar deste dia, Senhor, é renovação da vida, explosão das maravilhas da criação. Senhor, ao despertar nesta manhã, eu me coloco nas tuas mãos e me abandono inteiramente em tua bondade. Me abandono, Senhor, e me ofereço em fazer a tua vontade durante todo

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0: programa, você tá atrasado, anda logo, já que você é preguiçoso. Bora pra começar o programa, manhã você tá mesmo, alegria do sertão. Come a véia, levanta, vai com o café, que eu quero ir trabalhar.
1: Alô, moçada, eu estou chegando.
0: Bom dia, papai.
2: Alô, Palmas de Mundial de Região, estou chegando com mais uma edição aqui do programa Manhã Sertaneja. Hoje é quarta-feira, 10 de... já são 10 hoje, rapaz. É de junho, né? 2026. Tá faltando apenas 13 dias aí pra o São João, né? Rapidinho, né? Rapidinho. E a você que tá aí do outro lado do rádio, né? Ou no aplicativo já coladinho com a gente, nosso muito obrigado a todos, né? E um bom dia, bom dia!
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0: Muito bem, muito bom dia, né? Bom dia a você que tá acordando agora, bom dia, né? Pra você que tá ligadinho no programa aí, nosso muito obrigado a todos pelo carinho, pela audiência, mais uma edição começando e como sempre a gente começa o programa agradecendo, né? O nosso bom Deus, ao nosso Papai do Céu, uma oportunidade, mais um dia de vida, mais um programa, pedindo ele sempre a proteção. Oração da manhã. Querido Deus, em tuas mãos entrego este novo dia. Ao Senhor confio minha vida, meus sonhos, meus caminhos, assim como meus filhos, minha família, meus ouvintes e meus amigos. Abençoe poderosamente nossos caminhos, este novo dia que acabou de nascer. Esteja aí à frente, nos livrando e nos guardando de todo mal. Amém. Tá aí a oração dessa manhã, né? Que o Papai do Céu proteja nós todos e que tenhamos aí uma quarta-feira, né, abençoada, sempre com Deus no comando, a proteção do nosso Papai do Céu. Muito bem, já são 5 horas e 13 minutinhos, vamos dar um giro para saber quem já acordou aí, mano. Vê quem já tá acordado aqui, ó. Vai seguir o programa que a hora tá passando, né? Café. Quem é que tá acordado? Quem tá ouvindo a gente? Bom dia para quem? Vou dar um bom dia aqui, começar com ela, Maria Aparecida Ramos. A Luciene lá de Água Branca também, né, Lu? Tá ligadinha, outra cedeira. Érica Rocha, bom dia, Érica. Marinalva Santos. A dona Neuza também já tá acordada. Tá aqui, ó, bom dia, Naldo. Que Deus abençoe o nosso dia. Neuza Porto, amém, dona Neuza, né? Que Deus proteja nós todos. Que mais aqui, ó, o Ailton do Barro Nova, Ailton do Barro Oliveira, né? Tá ouvindo a gente também. Vanilce Mônica lá em Gamileirinha. Regis Lisboa, valeu, Regis. Também é, Deilton, tá ligadinho com a gente também, bom dia. O Josi, né, lá de Curralinho, também tá ouvindo a gente, bom dia. Inácio, lá em Bom Jesus da Lapa, também tá ouvindo a gente, bom dia. Renato Silqueira, bom dia, meu nobre. O Mazinho lá em Duas Lagoas, também tá ouvindo a gente, bom dia. Nosso amigo Deraldo também, né, Deraldo, bom dia. Didi lá do Cedro, também tá ouvindo a gente. Seu Luiz, Dona Isabel, toda a família, bom dia. Raimundo, também tá ouvindo a gente, né? Tem o Raimundo, Lagoa de Canudo, né? Não? Do Pote, né? Isso, Raimundo do Pote. Tem também aqui a nossa amiga, deixa eu ver quem mais aqui tá ouvindo o programa. A Raimunda também, né? Tá ouvindo o programa também, né? Raimunda, bom dia. Essa é a Raimunda, deixa eu ver a localidade dela aqui, né?
1: Levanta, vai fazer o café. 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
0: todo mundo vê isso, né? Raimunda, né? Tá ligadinho com a gente também. O Orlando, né? Tá ligadinho com a gente, que é filho do nosso amigo Agostinho, né? Tá lá ouvindo a gente lá em São José do Rio Preto. O Nildo também tá ouvindo a gente, né, Nildo? Bom dia. Roberto Trindade também já acordou, né, Robertão? Bom dia. Já escuta aí, Subido lá em Poço de Pedra também, bom dia, né? Bom dia pro Haroldo lá em Curralinho. Dona Dina também, né? Dona Dina, bom dia. Tá ligadinha com a gente. Bom dia. A Maria Aparecida também, né? Tá ligadinha com a gente. Fazenda Brasil Rural também tá ouvindo a gente, né? Bom dia.
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0: Cadê o seu Cláudio José? Bom dia, Cláudio, né? Cláudio também é outro CD, né? Já tem com certeza o cafezinho quentinho tá pronto já, né? Nosso amigo Cláudio José lá no café, né? Sempre ouvindo a gente por lá também, bom dia. Nossa turma toda aí do Café Centroco, um abraço pra vocês aí, nossa amiga. Já vem, lá tem um ouvinte também fiel no programa lá, né? Hã? Já sabia? Tem falar que não perde o programa por nada, né?

Muito bem, muito bom dia para todos os nossos amigos e ouvintes do programa Manhã Sertaneja, Alegria do Sertão. Até às 6h45 nós vamos juntos aí. Tonico Tinoco.

0: Altair, Tio Carreiro, Pardinho, né? Mão do tempo aqui na programação. Na cidade já são 5 horas e 25 minutinhos, né? Programa Manhã Sertaneja, Alegria do Sertão, até as 6h45 nós vamos juntinhos, né? Tocando pra você a boa música sertaneja, né? Agradecendo a você que tá aí do outro lado do rádio, né? Sempre ouvindo a gente, sempre acompanhando o Manhã Sertaneja, Alegria do Sertão. Deixa eu registrar aqui a participação dela, né? Alô, bom dia. Vamos conversar com o povo, né?
1: Oi, Nalda. Bom dia. Eu gostaria de pedir você. Eu gostaria de pedir você passar a música pra mim. De Barreirito, Cadeira Amiga.
0: Pronto, tá aí a Maria Aparecida Ramos, né? Tá lá ligadinha no programa aí. É Renato Silqueira, bom dia meu nobre, tá ligadinho com a gente também, né, Renatão? Tá na escuta aí do Manhã Sertaneja. Seu Deraldo, bom dia, seu Deraldo, mais uma vez.
2: Bom dia, Nanda, também tô ligadinho no seu programa, que seja uma boa quarta-feira pra nós, que Deus abençoe nós. Bom dia, viu? Obrigado.
0: Bom dia, né? Tá aí o nosso amigo seu Deraldo, né? Lagoa dos Patos, né? Deixa eu ver quem mais aqui tá com a gente aqui, ó. A nossa amiga Dina, essa não é aquela dona Dina, não, é outra. Fala, Dina.
3: Renato Teixeira. Você toca a minha música de Gil Gênio. Tá pra curtir, viu? Que tá pedindo a Dina aqui no Cid Cerrado. Você manda um alô pra mim do Marcelo, viu?
0: Pronto, né? Cid Cerrado, né? A Dina lá do Cid Cerrado, né? Tá lá ouvindo a gente por lá. Heleno, nosso amigo Heleno, fala aí, Bicudo. Tá ouvindo o programa também, né? Nosso amigo Heleno, popularmente conhecido como Bicudo, né? O nome dele mesmo é Heleno, né?
4: Bom dia, Nadão.
0: Bom dia.
4: Heleno tá falando.
0: Diga, Heleno.
4: Você manda um alô aqui pra mim, pra Julão, um gamelinho, pé de gai e Aparecida no Boi Morto, Coezinho no Tanque Velho, a Vandilso e Augusta no de Oliveira, Didi do Cedo, Irandi, Renato em Bragança. Você passa aquela musiquinha pra nós, pinica eu, pinica eu, pinica eu.
0: Pinica eu, né?
4: Valeu.
0: Valeu.
4: Aí, Corinthians.
0: Aí, então, Corinthians, bom dia, né? Valeu, Heleno. Zuzi lá em Curitiba, tá aqui. Bom dia, meu amigo. Se possível, toca a música aí de Trio Parada Dura, Sonho de um Caminhoneiro. É isso pra todos que gostarem da música. É uma ótima quarta-feira abençoada pra todos nós. Valeu, Zuzi, lá de Curitiba. Tá lá ouvindo a gente por lá também, né? É Aparecida e Edgar também estão ouvindo a gente. Bom dia, né? Nelson também tá ouvindo a gente, né? Nelson já tá tomando café, viu? Ai, Nelson cafezeiro. É Nelson e Newton, né? Lá da Fazenda Tuquinha, né? Dona Lourdes já levantou, já coou o café, né? Já foi levar pra Nelson. Nelson tá lá só de boa, tomando cafezinho, viu? É. Aí depois eu falo que a mãe acorda tarde, que é ele que faz o café, né? Que é a mãe que vai lá tomar o café no curral, né? É. Né, Nelson? Eita, cara, velho. Ali é retardo, ali é cedeiro também. Meu amigo Cláudio José também tá ouvindo a gente. Cafezinho quentinho também. Bom dia, Cláudio.
5: Bom dia, Naldo. Já tô aqui na escuta do programa, Naldo. Cafezinho já pronto. Pronto. Naldo, quero pedir aquela música de Os Quatro Cantos da Casa, oferecer para a dona Dina, Narcisa, Sebastião, Angira, Choleirinho, mas dona Cresa, oferecer também para Carrinho, Neuza, Zé, oferecer também para Bicudo, Zé Boca Rica, para todos que estiver na escuta do programa. Valeu, Naldo, seu programa não é 10, é 1000.
0: Pronto, valeu, Cláudio José, né? Tá lá no café ouvindo a gente aí, né? Prepara para nós também aí, Os Quatro Cantos da Casa, né? Nelson disse que a mãe dele tá dormindo ainda, né? Será possível, Nelson? Quando eu encontrar com Dona Luz, eu pergunto pra Dona Luz, né? Regis Lisboa, fala aí, Regis.
6: Bom dia de novo. Por áudio. Vocês tocam música pra nós aí com o Teodoro Sampaio, Os Quatro Cantos da Casa aí pra nós, amigo.
0: Pronto.
6: Chega você pra Rodolfo aí na Praça da Igreja, pra Marcelo do Tó, pra Lil Vaqueiro. Pra seu Cláudio no Café Sem Troco, Dinizão no Café Sem Troco, toda a galera do café. patinho, cachorro quente, pra leixo, marcando a pipoca. Pra você também. Pra, como é que você fala o nome do homem? Doutor Custódio. Oferecer pra ele também, que eu nunca ofereci uma música pra ele, eu ofereci uma pra ele aí. E toda a galera que já na escuta do programa, hein? Valeu, pra você também. Então, um bom dia, uma boa quarta-feira pra todos.
0: Valeu, Cláudio. Perdão. Doutor, ele gosta de ser chamado Doutor Custódio, né? O nome dele realmente não é isso, né? Mas ele tem um apelido carinhosamente de Doutor Custódio, né? Tá lá sempre ligadinho no programa também, né? Cida, tá ouvindo a gente lá em Bico Duro, né, Cida? Bom dia, tá na escuta do Manhã Sertaneja, também acompanhando aqui o programa Manhã Sertaneja, Alegria do Sertão, né? Manda um abraço também para todos os amigos aí do Mercado Municipal, né? Dona Fulosina deve estar lá com o radinho ligado já, né? Eu passei descendo pra rádio, ela já ia pra lá, né? Era cedo também, né? Ela já ia lá pro mercado, né? Dona Fulosina, um abraço pra vocês aí. No Mercado Municipal, né? Pessoal lá já cuidando aí das coisas, né? E acompanhando a gente também. Ó, fala o seguinte, nós vamos ao break comercial, deu o sinal do break comercial aqui. E aí é o seguinte, depois do break comercial, a gente já entra direto com essas músicas que o pessoal pediu aí, né? Isso. Saiu o break comercial e as músicas já vêm direto. Direto aí, as músicas aí, vem Barreirito, né? Vem Gino Gino, vem Os Quatro Cantos da Casa, né? Todas essas músicas aí que o pessoal pediram, a gente já entra direto com elas aí, viu? Prepara aí, depois do break comercial a gente já entra aí com essas músicas aí. São 5 horas e 32 minutinhos, eu volto já já.
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0: que foi mais que pediu. Tem uma música faltando aí, né? Os quatro cantos da causa, né? Mas deixa eu falar com ela que também tá ouvindo a gente também. É Marinalva Santos, tá ligadinha no programa. Marinalva, bom dia.
1: Bom dia, Naldo Teixeira. Aqui é Marinalva Santos. Gostaria de ouvir a música, Os Quatro Cantos. Ofereço para Wagner, meu filho, que mora em Curitiba. Para minha netinha Rafaele. Para meu filho Vinícius, meu futuro engenheiro, que tá em Itabira, Minas Gerais. Para Sérgio. E todos estiver ouvindo, tenha um bom dia. Deus abençoe. Eu ofereço também para você e sua família.
0: Amém, obrigada. É, daí Marinalva Santos. Alô, Serginho, lá em Caldeirão, né? Serginho tá ouvindo a gente também. Valeu, Serginho. Então, portanto, aí vamos tocar então essa música que foi pedida aí pelo Cláudio José também, né? O nosso amigo Rez Lisboa, né? Então, e a Marinalva Santos, né? Vamos tocar então Os Quatro Cantos da Casa.

0: Muito bem, então, os quatro cantos da casa. Adoro Sampaio aqui na programação, né? Vamos seguindo o programa, meu compadre, né? Vambora.
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0: 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Deixa eu dar também a alusão aqui para o meu amigo Marcos, lá no restaurante MS. Alô, Marcão, bom dia. Tá lá ligadinho com a gente também, né? Acompanhando Manhã Sertaneja. Alô, Divaldinha, tá lá em Pinga Fogo ouvindo a gente, né, Divaldo? Bom dia. Um abraço para todo o pessoal de Pinga Fogo, né? Ouvindo o programa também, bom dia para todos. Lá em Pinga Fogo, né? Tá acompanhando aí o Manhã Sertaneja, Alegria Sertal. Tudo bem, já são 5 horas e 55 minutos. 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
1: Vamos!
0: Já são 5 horas e 57 minutinhos aqui na programação, vem!
1: Vai ter festa de Agolim!
0: Vai sim, senhor!
1: Zé de Rita, prepare sua eguinha baia e vamos correr!
0: Atenção, cavaleiros e amazonas, se preparem porque tá chegando a terceira corrida. corrida de argolinha lá no Parque Vitória, hein? Alô, Parque Vitória! O palco vai ser lá em Curralinho, no dia 20, lá no Parque Vitória. Então vamos descer pra lá, viu? Prepara a tropa, né? Porque o palco vai ser lá no Parque Vitória, né? Lá em Curralinho, dia 20 de junho, 3.300 em premiação. Ora! Lembrar os nossos amigos que a premiação será o seguinte: primeiro lugar, né? Primeiro, R$1.000. O segundo é R$800. Terceiro, R$600. Quarto, R$500. E o quinto, R$400. Lembrando também que iniciantes, 80% do valor arrecadado, viu, gente? A inscrição, né? Inscrições aí, ó. 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E o som WB e a organização Pistão e Família, viu, gente? Vai ser lá em Curralinho, dia 20 de junho, 3.300 em premiação, é a terceira corrida de argolinha lá do Parque Vitória, né? Dia 20, nós vamos descer pra lá, prepara a tropa, hein? Eu vou levar até o Juventinho que eu tenho lá, viu? Pra treinar, tá bom, viu? Ô Nelson, você sabe correr argolinha, Nelson? Hein? Ser bom de argolinha ou só vaquejada, né? Hein? Eu tenho um Juventinho bom lá de

0: Zé da Golinha tem mulher bonita, né? Que mais? Hein?
1: Ai, não, não.
0: Tô cantando, rapaz. Vai, sossega, hein? É.
2: Eita, também a turma gosta.
0: A Tati lá em Mangueira também tá ouvindo a gente, né, Tati? Bom dia, Tati. Tá lá em Mangueira ouvindo a gente. Bom dia. Muito bem, quem tá ouvindo o programa também, deixa eu mandar a trilha, Deixa eu falar com ela que tá ligadinha também no programa, acompanhando aqui o programa Manhã Sertaneja, Alegria do Sertão. É a Dona Dina. Será que a Dona Dina aceitou o convite, a proposta lá com o seu Rodolfo? O seu Rodolfo tá dando uma de cupido, né? Hein? Será? Deu certo ou não? Deixa eu ouvir Dona Dina aqui. Dona Dina, fala aí, Dona Dina. Hein?
3: Naldo. Fala pra seu Rodolfo. Que eu mandei falar com ele.
0: Sim.
3: Que eu não vou querer esse casamento, não.
0: Não
3: que
0: vai, não, Dona Dina.
3: Mal acompanhado, mas ando sozinha.
0: Aí.
3: E aqui também tem. Eu tenho uma estradinha aqui,
0: tem,
3: viu?
0: Estradinha,
3: fala
0: tem...
3: pra ele.
0: Ô, seu Rodolfo, não deu certo, não, viu, seu Rodolfo, não? É. Agora tem que ser outro, viu? Que aquele lá. Dona Dina tem uma estradinha também, viu?
4: Então, frio não me faz.
0: Pode mudar aí. Pode deixar o seu trabalhador lá por lá mesmo. Ela quer Hilux, né? Não é estradinha não, né? Né? Isso. Dona Dina tá sabida também. Tá, ela disse que estradinha ela tem lá, rapaz, né? Ela quer uma Hilux. Brinca com a Dona Dina. Eita, ô, seu Adolfo, manda um homem comprar uma Hilux lá, que aí agora quem sabe que o casamento não sai.

0: Brasileira. Vambora, meu irmão. Já são 6:02 aqui na programação. 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
0: 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Muito bem, vamos seguindo a programação. Bora lá, amigo.
3: Eita, fazão! É Gabriel Pedrosa, meu amor!
0: Ei, Gabriel Pedrosa, né? É Gabriel Pedrosa.
3: Instagram.
0: 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Eu vi no Instagram que você não está bem, né? Tá com saudade de alguém, né? Hein? É. Ai, ai, né? Minha amiga Kátia, lá da Fazenda Barriguda, ela colocou: bom dia, Naldo, estou ligado no Manhã Sertaneja, uma abençoada quarta-feira pra você. Obrigado, amém, viu, Kátia, pra você também com sua família, viu? Tá lá ouvindo a gente, Fazenda Barriguda. Obrigado, Kátia. Deixa eu lhe mostrar. Sueli Diamantino também tá ouvindo a gente, né, Su? Bom dia. Lá na 15 de novembro, né? Se não tô enganado, acho que é por lá mesmo, né? 15 de novembro, tá lá acompanhando aí o programa Manhã Sertaneja, Alegria do Sertão também por lá, né? São 6:09 aqui na programação. 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
0: 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Meu amigo Wilson Magalhães também tá ouvindo a gente na Tocaia, né, Wilson? Bom dia. Né? Augusto no Nova Palmas também tá ouvindo a gente. Bom dia, Augusto. Lá no Nova Palmas, ligadinho no programa. Ó, vamos abrir começar a fatura? Tá passando da hora, né? Eu volto já, viu, gente? Fatura aqui rapidinho, volto. Quando eu tomo uma água, né?
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15: Alô pra você, ótima tarde, boa tarde pra você.
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17: Muito bem, estamos de volta na cidade. Já são 6:22, 6:22, né? Aqui pela sua, pela nossa visão. Deixa eu mandar um alusão aqui para o meu amigo Noquinha, lá da Serrareria, né?
18: Ela mora lá.
17: O cara que acorda cedo também, viu? Ferraria, né?
18: Do segundo andar.
17: Ixi, ele e o Carmitão, né? E o Dinho também. É a turma aí, né? Sempre ligadinho com a gente. Noquinha, ali é CD. Lá sempre curtindo o som da visão. 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
17: Ei, porteiro, né? Ó, rapidinho aqui, vamos ao quadro Bom Dia Especial do Ouvinte hoje, né? Que tem aniversário aí, ó. Tá chegando Bom Dia Especial do Ouvinte.
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17: Muito bem, vamos ao quadro Bom Dia Especial do Ouvinte. Hoje nós vamos lá para São Paulo, Mauá. É, lá em Mauá tem um aniversariante hoje, né? É o nosso amigo Zezé. Alô, Zezé! Ele hoje completa mais um ano de vida e, portanto, esse bom dia especial vai pra você, viu? É, a pedido do mano, né, o Didi, ele colocou aqui, ó, bom dia, Naldo, hoje um bom dia especial vai pro meu, hoje eu mando um bom dia pro meu pai, né, pra minha mãe, Donice, e pra todos os meus irmãos. E um bom dia especial, né, do programa vai pro meu mano Zezé, que hoje é aniversário dele, né? Meus parabéns pelo seu aniversário, mano, que Deus venha te abençoar grandemente, todo dia da sua vida, sempre que Nossa Senhora de Aparecida te cubra com seu manto sagrado. Um feliz aniversário para você, mano. Tá aí palavras do nosso amigo Didi, lá em Guarani do Oeste, né? Parabenizando aí o mano Zezé pela passagem do aniversário. E na oportunidade, ele disse o seguinte: Naldo, toca aí a música do Teixeirinha para ele aí, ó. Parabéns.

Tudo bem, tá aí, parabéns, felicidade pra ele, né, nosso amigo Zezé, lá em Mauá, né, parabéns pra ele, felicidade, tudo de bom. São 6h29 aqui na programação. Certeza, vai ter festa de argolinha. Aonde? Vai lá no Parque Vitória, né? Alô, Parque Vitória. Estamos chegando dia 20, né? Terceira corrida de argolinha lá no Parque Vitória. Dia 20 de junho, 3.300 em premiação. Beleza. Premiação é o seguinte: primeiro lugar R$ 1.000, segundo R$ 800, terceiro R$ 600, quarto R$ 500 e o quinto lugar R$ 400, tá? O iniciante, né? 80% do valor arrecadado e a inscrição aí, ó, inscrições, um kit 50 e dois kits 80. Lembrando que todas as vagas com troféus, viu, gente? Todas as vagas com troféus, tá? Agora vamos para valores especiais. Um kit 170 e dois kits R$ 300, beleza? A locução ficará por conta do nosso amigo Nil, o som WB e a organização Piston e Família, né? Vai ser lá em Curralinho, portanto, Parque Vitória, dia 20 de junho, a terceira corrida de argolinho. O palco vai ser lá, né? Lá. Região de Curralinho, lá no Parque Vitória. Alô, Parque Vitória, 3.300 em premiação, viu? Dia 20 de junho.

Homem da cidade, já são 6:31. O Zezé tá lá em São Paulo ouvindo o programa, né? Já colocou aqui, ó, bom dia, amigo Naldo. Obrigado pela homenagem que os meus irmãos fizeram por mim, né? Que Deus abençoe a todos nós. Amém. Aí, nosso amigo Zezé, aniversariante do dia. Mais uma vez, parabéns, José. Que Deus te proteja, meu irmão. Tudo de bom. Que Deus te cubra aí com a proteção, né? E que a Nossa Senhora Aparecida abençoe sempre também. Ah, você e sua família. Tá lá em Mauá, São Paulo. Bom dia também pros colegas de trabalho, né? É. Sempre ouvindo a gente por lá. Um abraço também pra esposa, Adriano, filhos Zé Neto, né? Sempre ouvindo a gente aí. Albino também tá ouvindo a gente, né? Albino, bom dia. Albino, Bela em Curralinho. Alessandro também tá ouvindo a gente lá em Boi Morto, né, Alessandro? Tá lá curtindo nós. Valeu, Alessandro. Tá lá em Boi Morto, né? Na escuta do Manhã Sertaneja, da hora, né? A Maria na Avenida Santo Dumont, minha amiga Maria, né? É ouvinte fiel do programa também. Bom dia, Naldo. Tenha um ótimo uma quarta-feira abençoada por Deus, você e sua família e todos nós. Amém, Dona Maria, né? Tá lá curtindo o som da...

0: Eita, nós, o que mais tá ouvindo a gente? O Júlio Oliveira, tá ligadinho no programa, Júlio Oliveira, na Fazenda e Poeira, Valdeirão Rocha, valeu, Ran, tá ligadinho com a gente também, né, na Escudo Manhã Sertaneja. Vamos falar com ele, seu Augustinho, tá ligadinho no programa, Augustinho, pai, esse é o pai, né? Isso, pai, Augustinho, pai. Alô, seu Augustinho, bom dia.
1: Bom dia, Nado.
0: Bom dia. O que você manda?
1: Um alô pra nós aqui em Vajato, um alô pra compadre Zé Mineiro. Aí passa uma música aí de cinquentão aí, oferecendo pra ele e todas as galera que gostam do programa. Um bom dia pra você, amigo velho.
0: Valeu, seu Augustinho, lá em Vajato, tá lá ligadinho no programa. Vera Lúcia, lá do Boi Moço, também tá ouvindo a gente, né, Vera? Bom dia, Vera.

0: Muito bem, na cidade já são 6:38 aqui na programação, né? Programa Manhã Sertaneja, Alegria do Sertão, até às 6:45 nós vamos juntinhos aí, né? Raimunda, diz o seguinte: bom dia, amigo, toco os parabéns para minha comadre Margarida, em nome do seu afilhado Luiz Gustavo, né? É a Raimunda lá de Lagoa de Canudo, também participando aqui do programa, né? Vou tocar os parabéns então para ela, né, Margarida, é nome aí do afilhado Luiz Gustavo, parabéns, ela é a madrinha. Nelson Silva também tá ligadinho, tá aqui: bom dia, meu amigo Naldo, tudo bem com você? Espero que sim, fica com Deus, valeu Nelson, tudo beleza, graças a Deus, viu Nelson? Tá lá ligadinho no programa também, acompanhando o Manhã Sertaneja. Lady Nalva lá em Agrestinho, fala ali, palmeirense.
1: Bom dia, Naldo Teixeira.
0: Bom dia.
1: Um dia abençoado por Deus.
0: Amém.
1: A próxima música aí eu ofereço pra Marcelo de Tó, Marcelina, também para Dona Arlinda, lá no Boi Morto, para Dona Zifina, na rua Henrique Dias, bairro Santa Cruz, para Marli Roriz também, para Bicudo e Família, para Bena das Melancias, para Roma, para Zezão e Dona Civalina, lá na Vaz Comprida, e todos da Vaz Comprida, que são muita gente lá, meus amigos, minhas amigas, para todos que estiver ouvindo, para Terezinha Curral de Pedras, para todos que gostar da música aí, para seu Rodolfo e para você, Naldo Teixeira. Nós tenhamos um bom dia, abençoado por Deus.
0: Amém, né? Tá lá ligadinha. Marcelo de Tom, vamos falar com ele. Fala, Marcelão. Tá ligadinho com a gente.
2: Bom dia, Naldo. Bom dia. Tocamos desde Chico Rio, Paraná. Minha serenata. Vai pra João dos Campos, Deduzinho. Valinho do Pajaú, Rogério, Quinca, Ana na Nova Esperança, Fernando Capitão, Reis de Rua, Reis do Pinga, Ledinalva no Agostinho, Lucim, Boca Rica, Noquinha na Serraria,

0: Muito bem, tá aí Chico Rei Paraná, Minha Serenata, né? Essa música também o nosso amigo Wilson Magalhães também adora, né?
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0: Ai, só a dona Neuza que fala que eu canto bem, né? Ela incentiva o locutor, né? Mas não vai dar não, né? Deixa a cantoria de lado mesmo, né, dona Neuza? É, melhor só falar mesmo. É, quem mais está ouvindo a gente? Alô, bom dia!
3: Bom dia, Naldo.
0: Bom dia, eu sou nosso amigo Neném de Severo, né? Abração para ele, para a Vetinha, né? Sempre ouvindo a gente também, sempre na escuta aí do programa Manhã Sertaneja, Alegria do Sertão. É, Silvestre, lá da Vargem Alta. Fala, Silvestre, bom dia!
3: Bom dia, Nadão.
0: Bom dia!
3: Nem que eu estou ouvindo aqui de 5 horas.
0: Aí,
3: manda um alô pra nós aqui, né, em alta aqui, mas Silvestre é aqui, valeu.
0: Tô.
3: Vou pedir música, não, quando pedir a música não passou, né, Malé? Valeu.
0: Caramba, é porque é o seguinte, né? Deixa eu explicar aos nossos amigos ouvintes. É porque são muitas participações, é muitos pedidos. E o tempo agora, ó, falta um minutinho só ali pra acabar o programa, né? E eu tô cheio de pedido ainda, né? Então, assim, não tem como ainda atender todo mundo, né? Então, assim, às vezes, é, quando o ouvinte pede que queira participar todos os dias, ele pede uma música hoje, amanhã, ele já manda um alô para quem ele quiser, né? Ou pede a próxima música, igual a Lady Nalva fez, né? Ou então não pede a música, pede só, é, manda aí um alôzinho, né? Pode mandar um áudio para cá, né? Mandando um alô para quem ele quiser, né? É porque o tempo aqui é curto, né? E aí fica difícil a gente atender todo mundo. Aí, né? O meu prazer é atender todos, não deixar ninguém sem ser atendido, né? Mas infelizmente, como o tempo é curto, né? Aí não tem como a gente atender, né? É isso? Romélia Lima tá ligadinha com a gente, né?
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0: Dona Neuza colocou aqui, ó, quem canta os males espanta, né? Tá certo, Dona Neuza. Gente, acabou o horário, né? Acabou o horário, esgotou tudo aqui, né? Tá na hora de cair fora, né? Hein? É por isso que eu falo, o tempo aqui é curto, passa rápido, né? É, acabou o horário, agora é hora de cair fora, né? Hein? Pois é. Fazer o quê, né?
5: É.
0: Muito bem, já são 6 horas e 45 minutinhos. Um forte abraço para todo mundo. Que Deus abençoe a cada um, né? Aí dos nossos ouvintes que estão ligados no programa. Né? Que Deus abençoe. Daniel, lá em Curitiba. Vou ficar devendo aqui várias participações. E para vocês aí que estão ligados no programa, né? Deilton, né? E muitos outros também. Um forte abraço. 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Forte abraço a todos. Que Deus abençoe a cada um. Alô, meu amigo Zé Boca Rica, lá da Minas Calçada. Um abração também para o homem do cachorro quente, né? Lá do bairro Nova Palma, né? Hein? Melhor cachorro quente. Quem que é do cachorro quente? Tchau, fui.
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1: Olá, ouvintes, que vocês tenham um lindo dia com saúde, sucesso na presença de Deus Pai Todo-Poderoso. Busque a verdade, a solução com fé em Deus e nos 16 orixás, que você vencerá com fé. Você que está me ouvindo agora, Deus vai tocar no seu coração. Você está doente, já buscou a cura, não encontrou, fez vários exames que não deram nada. Pare, pense, reflita todas essas minhas palavras. Reflita toda a sua vida. Você pode estar sendo vítima de um ritual, de magia, feitiçaria ou magia negra. Muitas vezes você é uma pessoa que não deseja fazer o mal para ninguém, mas através da inveja pode ter alguém fazendo ou mandando outra pessoa fazer o mal para você. E você muitas vezes faz planos, não dá certo, tenta me procurar, mas você não consegue chegar até a mim. As amarrações de feitiçaria está dominando você. Acorde para a vida. Neste mundo tem de tudo. 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Olha, nesse momento, para iniciar o nosso programa, vem a oração.
2: Oração para proteger-se de aflição amorosa. Meu santo anjo, que me guarda e me ajuda em todas as minhas preces, gostaria de contar contigo neste momento de

0: aflição amorosa. Sinto que encontrei a minha alma gêmea e que não consigo viver sem ela. Só tu, meu anjo protetor, tem a força e o poder de me ajudar. Olhe para mim, perdoe os meus pecados em nome de Jesus Cristo e aumente a minha responsabilidade com a fé cristã, para que eu possa me firmar no reino de Deus e ser considerado uma serva digna de merecer esta graça. Desde já, meu anjo querido, exalto seu grande carinho por mim. Amém.
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6: Tenho em minhas mãos a cartinha da consulente Ana Cristina Pereira. 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Hoje ele se transformou em um homem de bem. Está feliz, livre das drogas e do álcool. 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E por isso, eu agradeço a Deus todos os dias.

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0: 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Ouviremos agora outra carta de agradecimento.
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2: Da cidade de Barra, no estado de Tocantins, eu recebo a carta da ouvinte Dora Silveira. Ela diz: a minha carta é pequena, mas eu estou muito feliz e agradeço ao Mestre Manuel, aos meus anjos da guarda, pela graça alcançada. Meu filho Rafael conseguiu tirar a carteira de habilitação que tanto idealizou. Ele já havia tentado várias vezes e não conseguia. Foi aí que procurei o Mestre Manuel e, graças a Deus, ele passou. Obrigada, Mestre Manuel, por ajudar a mim e ao meu filho. Nossa família está muito feliz.

0: Meus amigos, estamos finalizando o nosso programa. Só lembrando a você, a sua felicidade, a sua proteção depende também da sua fé. Mas a sua proteção, é preciso você ter muita fé, acreditar em Deus primeiramente e em quem pode te ajudar, quem pode te orientar em qualquer situação difícil que você esteja passando. Pense nisso, tá? Você precisa de ajuda espiritual? Você está precisando de ajuda espiritual? Estou aqui para ajudar a todos que me procura, mas abra seu coração, venha com fé, porque a fé é a maior arma que você tem em suas próprias mãos, tá bom? Que Deus te proteja, te abençoe ricamente, poderosamente.
1: Fica você com a tudo. Gente!
2: 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E a hora certa, 7:16. 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
5: Ok, 7:17, 7:17, estamos chegando com mais edição do JM, edição desta quarta-feira, 10 de junho, tá? Deixa eu abraçar aqui toda Palmas de Monte Alto, toda a região, você no centro da cidade, nos bairros, ruas periféricas, você no interior do município, nos distritos, nas comunidades, localidades, cidades, circunvizinhas, ouvindo pela nossa frequência 87,9, uma ótima quarta-feira, quartou, estamos no meio da semana. Internautas conectados, plugados com a gente, muito obrigado pela conexão. A equipe está pronta na bancada juntamente comigo para mais uma edição do JM, o seu Marcos Paulo. Bom dia, Marcos Paulo.
6: Bom dia, seu Clássico, bom dia, ouvintes da Visão FM, para você que acompanha a nossa programação, aumente o volume do rádio, porque a partir de agora até as 9 horas temos muita notícia, muita informação aqui pela sua Visão FM 87.9, a rádio que tem o seu jeito. E por falar em informação, já vamos ver como fica o tempo e a temperatura para hoje aqui em Palmas de Monte Alto.
7: Como vai o tempo e a temperatura?
6: Olha, meus amigos, hoje será uma quarta-feira de sol com muitas nuvens durante o dia e períodos de céu nublado. À noite, com muitas nuvens e não chove. Temperatura mínima é de 18 graus e a máxima 31. O vento sopra na casa dos 5 km por hora e a umidade relativa do ar está em 79%. O sol nasceu às 6:12, irá se pôr às 17:30 e a lua é minguante.
5: Muito bem, vamos lá girando os principais destaques das manchetes do programa de hoje.
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5: Olha, carro sai da pista e capota na BA-612 em Candiba.
6: Produtores são, produtos são recuperados após tentativa de furto em box do mercado municipal aqui em Palmas de Monte Alto.
5: Discussão por perfuração de poço termina com o idoso ferido com golpes de facão na zona rural também de Candiba.
6: Trabalhador da prefeitura de Guanambi fica ferido após queda durante montagem da decoração junina.
5: Rondesp Meio Oeste apreende armas após denúncias de possível violência doméstica em Paratinga.
6: Adolescente é flagrado empinando motocicleta e tem veículo apreendido em Guanambi.
5: Homem desaparecido há 8 dias é resgatado por bombeiros na zona rural de Mortugaba.
6: Jovem atingido por golpe de faca na cabeça após uma discussão com tio no município de Guanambi.
5: Carreta carregada com gado tomba na BR-242 e deixa 2 homens mortos em Muquém do São Francisco.
6: Pastor de Urandi escapa ileso após carro capotar 3 vezes na BR-122 em Guanambi.
5: Olha, a CPRV Brumado recupera 5 veículos e apreende 14,5 quilos de maconha em 5 dias de operação.
6: Carro sai da pista e tomba em trecho da BR-030 em Brumado.
5: Operação do Ministério Público investiga esquema de entrada de drogas no conjunto penal de Brumado.
6: Mais de 180 tabletes de maconha são apreendidos dentro de freezer em Feira de Santana.
5: Olha só, avião com ACM Neto sofre problemas técnicos e retorna a Salvador e impede pouso em Brumado.
6: Aqui em Palmas de Monte Alto, recebe o conhecimento do MEC, né, pelo MEC, por trabalho desenvolvido na educação de jovens e adultos.
5: Capacitação fortalece apicultores e reúne produtores do Alto Sertão Produtivo aqui em Palmas de Monte Alto.
6: Após entregar 34 obras, Prefeitura de Guanambi investe 35 milhões em 12 frentes de trabalho e projeta mais 22 obras.
5: Olha, moradores de Carianha, Coribe e São Félix do Coribe cobram estadualização de estrada vicinal.
6: Cidade mais fria do Nordeste fica na Chapada Diamantina e chega a registrar 12 graus.
5: É, tá frio, hein? Essas e outras você confere a partir de agora no JM que já está no ar. Bom dia.

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1: Ok. Agora são 7:22, 7:22. 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
1: Muito bem, você participa com a gente dessa edição do JM através do 99991-9742, tá? Manda pra cá o seu alô, seu bom dia, queixas, reclamações, desde que você esteja se identificando aqui para a nossa audiência. O Maxwell tá ali na tela para receber a sua interação, a sua participação. 99991-9742, fica à vontade para você participar com a gente aqui dessa edição de quarta-feira do JM 10 de junho. A gente já traz aqui a notícia da área policial, porque carro sai da pista e capota na BA-112 em Candiba.
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1: Olha, minha gente, um carro saiu da pista e capotou na manhã de ontem, terça-feira, 9, na BA-612, no trecho entre o distrito de Pilhões e a sede do município de Candiba. O acidente foi registrado por volta das 9:09 por circunstâncias ainda não esclarecidas. O condutor perdeu o controle da direção, fazendo com que o veículo deixasse a pista e capotasse as margens da rodovia. Duas pessoas ocupavam o automóvel no momento do acidente. Elas foram socorridas por equipe do SAMU, encaminhada para avaliação médica. E de acordo com informações iniciais, as vítimas sofreram apenas ferimentos leves e não correm risco de morte. As causas do acidente deverão ser apuradas.
2: Minha gente, olha, seguimos aqui trazendo para você mais informações do nosso programa, porque diversos produtos foram recuperados pela Polícia Militar após uma tentativa de furto registrada na noite de segunda-feira 8 no Mercado Municipal aqui de Palmas de Monte Alto. E uma guarnição do 17º Batalhão de Polícia Militar realizava rondas pelo centro da cidade quando foi informada por populares de que um homem havia retirado mercadorias de um dos boxes lá do mercado. Ao chegar ao local, os policiais encontraram os produtos abandonados na calçada. Entre os itens recuperados estavam barras de rapadura, garrafas de manteiga, água sanitária e também sacolas. E durante as diligências, os militares identificaram o suspeito, se tratando de um homem de 40 anos de idade, e também o localizaram na residência da mãe dele. No entanto, não foi possível realizar a abordagem. Todo o material foi devolvido ao proprietário do estabelecimento, um idoso de 78 anos de idade, e a vítima foi orientada a registrar uma ocorrência na Delegacia de Polícia Civil.
1: É o famoso ladrão de rapadura. Discussão por perfuração de poço termina com idoso ferido por golpe de facão, também lá na zona rural de Candiba.
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1: Olha, minha gente, um homem de 67 anos, ele ficou ferido após ser atacado com um facão na tarde de segunda-feira 8, na zona rural de Candiba. A ocorrência foi registrada por volta das 16:47 e atendida por uma guarnição do 17º Batalhão de Polícia Militar de Guanambi. A Polícia Militar foi acionada pelo Hospital Municipal após a entrada de um paciente vítima de agressão por arma branca. No local, a equipe manteve contato com o idoso, que apresentava ferimentos leves no quarto e quinto dedo da mão esquerda. E segundo o relato da vítima, o ataque ocorreu após um desentendimento envolvendo a perfuração de um poço artesiano em uma propriedade rural. durante a discussão, um homem de 72 anos teria se armado com um facão e vestido contra ele. Ainda conforme a ocorrência, a vítima e um sobrinho de 41 anos conseguiram conter o agressor e retirar a arma utilizada na ação antes que a situação se agravasse. Após receber as informações, os policiais realizaram diligências na tentativa de localizar o suspeito, porém ele não foi encontrado até o encerramento da ocorrência. E a vítima, foram orientadas a registrar o caso na delegacia para que as medidas legais cabíveis sejam adotadas e o fato seja investigado pelas autoridades competentes.
2: Olha, minha gente, vamos trazer informações também do município de Guanambi, porque um colaborador da Prefeitura Municipal de Guanambi ficou ferido após sofrer uma queda enquanto trabalhava na instalação da decoração junina no centro da cidade. Esse fato que aconteceu no final da manhã de segunda-feira 8. E de acordo com informações divulgadas pela administração municipal, o acidente aconteceu quando uma estrutura de uma loja utilizada como apoio para a execução do serviço se rompeu. Com isso, o trabalhador caiu, né, de uma altura de mais ou menos 2 metros. O serviço de atendimento móvel de urgência SAMU 192 foi acionado, prestou os primeiros socorros e o colaborador sofreu um corte superficial na cabeça, recebendo atendimento médico inicial e em seguida foi encaminhado ao Hospital Geral de Guanambi para avaliação mais detalhada. Na unidade hospitalar, o funcionário foi submetido a exames de imagem para descartar lesões mais graves. Segundo a Prefeitura de Guanambi, ele permaneceu consciente durante todo o atendimento e apresenta quadro de saúde estável. A administração municipal informou ainda que o trabalhador está recebendo toda a assistência necessária e que seus familiares foram comunicados sobre o ocorrido. A expectativa era de que ele recebesse alta médica nas horas seguintes ao atendimento. Então, nada grave, graças a Deus, apenas um acidente de trabalho rotineiro.
1: É, mas 2 metros é alto, hein? 2 metros. Olha, vamos a Paratinga, porque a Rondesp Meio Oeste apreende armas após denúncias de possível violência doméstica.
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1: Agora são 7:29. Olha, polícias da Rondesp Meio Oeste, policiais, né, da Rondesp Meio Oeste, apreenderam 2 armas de fogo e munições na manhã de ontem, terça-feira 9, durante uma ação realizada no município de Paratinga, que fica ali próximo a Bom Jesus da Lapa. E de acordo com a Polícia Militar, uma guarnição realizava patrulhamento tático quando foi abordada por um transeunte que relatou ter ouvido uma mulher pedindo socorro em uma residência com histórico de violência doméstica. Diante da denúncia, os policiais se deslocaram até o imóvel e mantiveram contato com o morador. Após autorização para a entrada na residência, a equipe encontrou um revólver calibre .38, uma espingarda de fabricação artesanal e 3 munições intactas do mesmo calibre. O homem e o material apreendido foram encaminhados à Delegacia Territorial de Paratinga, onde foram adotadas as medidas cabíveis. A Polícia Civil deverá apurar a circunstância da ocorrência e a possível relação do caso com a denúncia inicial de violência doméstica.
2: Minha gente, um adolescente de 17 anos de idade teve a motocicleta apreendida após ser flagrado realizando manobras perigosas na manhã de segunda-feira 8, lá em Guanambi. Na verdade, estava empinando a moto. E conforme a Polícia Militar, a ocorrência foi registrada por volta das 9:10, durante rondas ostensivas realizadas na Avenida Tiradentes. Os policiais visualizaram um jovem empinando a motocicleta, uma Honda CG125 Fan de cor preta. E diante da infração, a guarnição realizou a abordagem e constatou que o condutor era menor de idade e não possuía carteira nacional de habilitação. Além disso, ele não portava a documentação obrigatória do veículo. E após a verificação das irregularidades, os policiais adotaram as medidas administrativas previstas na legislação de trânsito. A motocicleta foi autuada e removida para o pátio credenciado do Departamento Estadual de Trânsito, DETRAN. por envolver um adolescente. A situação também foi comunicada ao Conselho Tutelar, que acompanhou o caso. E a Polícia Militar reforça que a realização de manobras perigosas em via pública coloca em risco a segurança do condutor, de pedestres e de outros motoristas, podendo resultar em acidentes gravíssimos.
1: Muito bem, dito isso, agora são 7:32. Vamos a Mortugaba, porque homem desaparecido há 8 dias é resgatado por bombeiros na zona rural lá do município de Mortugaba.
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1: Olha, minha gente, um homem de 61 anos que estava desaparecido há 8 dias na zona rural de Mortugaba, aqui na região sudoeste, ele foi encontrado e resgatado na manhã do último domingo 7 por equipes do Corpo de Bombeiros Militar da Bahia. De acordo com a corporação, as buscas tiveram início no dia 3 de junho após o acionamento da 3ª Companhia de Corpo de Bombeiros Militar, sediada em Guanambi e vinculada ao 7º Batalhão de Bombeiros Militar, com sede em Vitória da Conquista. A operação contou ainda com o apoio da Polícia Militar da Bahia, da Prefeitura de Mortugaba, mobilizando equipes em áreas rurais de difícil acesso. O homem foi localizado consciente, mas apresentava sinais de desorientação. Também estava desidratado, após permanecer vários dias afastado do convívio familiar. Olha, os bombeiros prestaram os primeiros atendimentos ainda no local. E em seguida encaminharam a vítima para uma unidade hospitalar da região para avaliação médica. Durante a força-tarefa, os militares empregaram aí técnicas especializadas de busca terrestre para ampliar as chances de localização. O trabalho exigiu deslocamento por terrenos de difícil acesso e áreas extensas na zona rural lá do município de Mortugaba. O Corpo de Bombeiros destacou a importância do acionamento rápido das autoridades em caso de desaparecimento. Segundo a corporação, quanto mais cedo as equipes iniciarem as buscas, maiores são as possibilidades de localizar a pessoa desaparecida com segurança. Então esse cidadão, graças a Deus, foi encontrado, a exemplo daquela mulher lá de Candiba também, que foi encontrada. Isso aí, a família agiu rápido e pediu auxílio às autoridades competentes, ou seja, ao Corpo de Bombeiro, que é especialista nesse tipo de resgate, né? De procura.
2: Certíssimo, minha gente, daqui a pouquinho vamos falar para você aqui que jovem é atingido por golpe de faca na cabeça após uma discussão com tio lá no município de Guanambi. Já já nós temos essa informação para você, mas deixa eu falar para você aqui, meu amigo, minha amiga, aqui de Palmas de Monte Alto e toda a região. 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
1: Bacana, agora são 7 horas e 38 minutos, 7h38. 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
2: Ok, muito bem, agora são exatamente 7:49, 7:49 aqui no JM, é você mais perto da notícia. 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Palmas Construções, construindo com você. 7:53, deixa eu mandar alusão para ele, que sempre acompanha aqui o Jornal da Manhã, para se manter bem informado, meu amigo Zé Véi, da ZS Turismo. 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Valeu, Zé, muito obrigado pela audiência aqui no JM.
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0: 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Meu povo, olha, são 7 horas e 57 minutos. Vamos trazer aqui mais informações. Vamos falar de Guarambi, porque jovem é atingido por golpe de faca na cabeça após uma discussão com o tio.
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0: Pois é, um homem de 26 anos de idade foi vítima de uma agressão com arma branca na noite de segunda-feira 8, no bairro Monte Pascoal, em Guarambi. A ocorrência foi registrada por volta das 22 horas e mobilizou uma equipe da Polícia Militar e também do Serviço de Atendimento Móvel de Urgência, SAMU 192. Segundo informações do 17º Batalhão de Polícia Militar, uma guarnição foi acionada pelo Centro Integrado de Comunicações SICOM para averiguar e prestar apoio ao atendimento de uma ocorrência. Ao chegarem ao local, os policiais encontraram a vítima com um ferimento provocado por faca na região da cabeça. E conforme relato do próprio jovem, o autor do golpe seria o seu tio, um homem de 45 anos de idade. Ainda de acordo com informações apuradas no local, os dois estariam consumindo bebida alcoólica quando iniciaram uma discussão. Durante o desentendimento, o suspeito teria se armado com uma faca e atingindo o sobrinho. A equipe do Serviço de Atendimento Móvel de Urgência, SAMU 192, realizou os primeiros atendimentos ainda no local e encaminhou a vítima para a unidade de pronto atendimento UPA em Guanambi. O estado de saúde do jovem não foi divulgado. E após o ocorrido, policiais militares realizaram buscas na região na tentativa de localizar o suspeito, mas ele não foi encontrado até o encerramento da ocorrência. A vítima foi orientada a procurar a Delegacia Territorial de Guanambi e registrar uma ocorrência formalmente.
2: Ok, agora são 7 horas e 59 minutos, 7h59, alusão para ela que está acompanhando aqui o nosso programa lá na Lagoa de Pindro, região da Barriguda, nossa amiga Kátia Silene Rodrigues. Valeu, Kátia. É Catinha, né? Aí na região. Obrigado pela audiência aqui no programa. Olha, carreta carregada com gado tomba na BR-242 e deixa dois homens mortos em Muquém do São Francisco.
1: Giro de polícia.
2: Inclusive eu conheço essa cidade, viu, Marcos Paulo? Olha, um grave acidente registrado na tarde de domingo 7 resultou na morte de duas pessoas na BR-242 em Muquém do São Francisco, região oeste, próximo ali a Ibotirama. A ocorrência foi registrada na região da Serra do Paragiba e envolveu aí uma carreta que transportava gado. Equipes do 17º Batalhão de Bombeiros Militar, eles foram acionados, mobilizados após uma chamada informando sobre o tombamento do veículo de carga. A informação inicial indicava que havia vítimas presas às ferragens, sem sinais vitais no local. Quando os bombeiros chegaram ao trecho da rodovia, encontraram a carreta tombada fora da pista. As duas vítimas fatais já haviam sido retiradas das ferragens antes da chegada das equipes de salvamento. A ocorrência também contou com a atuação da Polícia Rodoviária Federal, que permaneceu no local controlando a área e preservando a cena do acidente até a chegada dos peritos do Departamento de Polícia Técnica. Os corpos foram encaminhados para os procedimentos legais, enquanto a perícia iniciou os trabalhos para esclarecer as circunstâncias do que provocou o tombamento da carreta. Alguns animais que eram transportados morreram. As causas do acidente serão apuradas pelas autoridades competentes. Até o momento, não foram divulgadas informações sobre a identidade das vítimas.
0: Minha gente, seguimos aqui com mais notícias, porque um pastor, Aurelino Santos, ele é conhecido como Pastor Léo, líder da Igreja Batista Filadélfia de Urandi, saiu ileso de um grave acidente registrado na manhã de domingo 7 na BR-122, nas proximidades da entrada de Riachão, no município de Guanambi. Segundo Jornais, Léo, ele retornava de uma viagem da cidade de Jequié quando perdeu o controle do veículo após o pneu, né, estourar, né, um dos pneus, o pneu traseiro, durante uma tentativa de ultrapassagem. Com a perda da estabilidade, o automóvel, um Fiat Uno Mille Verde, ano 1991, é licenciado em Urandi, saiu da pista, desceu uma ribanceira e capotou por várias vezes antes de parar fora da rodovia. O impacto provocou graves danos no veículo, e que ficou completamente destruído e teve perda total. Apesar da violência do acidente, o pastor não sofreu ferimentos, fato que chamou a atenção de quem presenciou a cena. Moradores, amigos e integrantes da comunidade religiosa destacaram o que consideram um verdadeiro livramento diante de todas as condições em que o carro ficou após o capotamento. Nas redes sociais, diversas mensagens de gratidão e apoio foram direcionadas ao líder religioso.
2: Bom, graças a Deus, né? Olha, a CPRV Brumado recupera 5 veículos e apreende 14,5 quilos de maconha em 5 dias de operação.
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2: Olha, minha gente, a Companhia Independente de Policiamento Rodoviário, CPRV Brumado, divulgou ontem, terça-feira 9, o balanço das ações realizadas entre os dias 4 e 8 de junho nas rodovias sob a sua responsabilidade. As operações resultaram na recuperação de veículos com restrição de furto ou roubo, apreensões por suspeita de adulteração e no combate ao tráfico de drogas. De acordo com a CPRV Brumado, durante o período foram recuperados 5 veículos que possuía registro de furto ou roubo. Além disso, 2 apreensões envolvendo veículos com indício de adulteração em seus elementos identificadores. A fiscalização também resultaram na retenção de um veículo que transportava mercadorias sem a devida documentação fiscal, situação que será apurada pelos órgãos competentes. Um dos destaques das operações ocorreu durante uma abordagem a um ônibus interestadual na BR-030, no município de Guanambi. Na ação, os policiais localizaram aproximadamente 14,5 quilos de uma substância análoga à maconha. Segundo a corporação, o suspeito responsável pelo entorpecente, ele foi preso em flagrante e conduzido juntamente com o material apreendido para a delegacia de Guanambi, onde foi autuado, né, pelo crime de tráfico de drogas. Ainda conforme o balanço divulgado pela CPRV Brumado, as equipes dos postos rodoviários do Tático Ostensível Rodoviário Thor abordaram 1.206 pessoas durante o período. As ações tiveram como objetivo intensificar a fiscalização e promover a conscientização dos condutores sobre a importância da direção responsável para a redução de acidentes nas rodovias. A Polícia Militar destaca que as operações continuarão sendo realizadas de forma permanente, visando aumentar a segurança viária, combater o crime e garantir maior tranquilidade aos usuários das estradas da nossa região sudoeste.
0: Bom, falando em estradas, nós vamos aqui a Brumado porque um automóvel Corolla saiu da pista e tombou na tarde dessa segunda-feira 8 em um trecho da BR-030 no município de Brumado. O acidente ocorreu por volta das 16 horas na rodovia que dá acesso ao distrito de Ibitira, no município de Rio do Antônio. Segundo informações da Polícia Rodoviária Estadual, uma guarnição foi informada sobre a ocorrência e seguiu para o local para realizar os procedimentos necessários. Ao chegarem, os policiais constataram, encontraram o veículo tombado fora da faixa de rolamento. As informações iniciais apontam que o condutor, um jovem de 24 anos de idade, perdeu o controle da direção por motivos ainda não esclarecidos. Após sair da pista, o carro acabou tombando em uma área de as margens da rodovia. Apesar da gravidade aparente do acidente, o motorista não sofreu ferimentos e o sinistro provocou apenas danos materiais no veículo.
2: Olha, ainda em Brumado, 8 horas mais 6 minutos, operação do Ministério Público investiga esquema de entrada de drogas no conjunto penal de Brumado.
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2: Olha, minha gente, o Ministério Público da Bahia deflagrou ontem, na manhã de ontem, terça-feira 9, a operação Boriscan, que apura um suposto esquema de entrada e distribuição de drogas no conjunto penal lá de Brumado. A ação foi realizada pelo Grupo de Atuação Especial de Combate às Organizações Criminosas, o GAECO, e pelo Grupo de Atuação Especial de Execução Penal, com o apoio da terceira e também da quarta promotorias de justiça de Brumado. Durante a operação foram cumpridos 2 mandados de busca e apreensão em imóveis localizados nas proximidades da unidade prisional. E segundo as investigações, um grupo estruturado teria utilizado o acesso funcional de profissionais ligados ao serviço de saúde bucal do presídio para facilitar a entrada de entorpecentes, que posteriormente seria distribuídos, e a detentos previamente selecionados. E de acordo com o Ministério Público, o esquema envolveria pessoas dentro e fora do estabelecimento penal, com divisão de funções, estratégias distintas e também a dificultar a fiscalização. Olha, uma das investigadas, conforme aponta aí as apurações, utilizava uma condição especial de saúde para evitar a passagem pelo equipamento de escaneamento corporal, Boriscan, conhecida como Boriscan, conseguindo assim ingressar na unidade sem ser submetida à revista eletrônica. O objetivo da operação é reunir novas provas, identificar outros possíveis envolvidos e esclarecer a participação de cada suspeito no esquema investigado. Todo o material apreendido será analisado e poderá contribuir para o avanço das investigações.
0: Meus amigos, daqui a pouquinho vamos trazer mais informações. Vamos falar que mais de 180 tabletes de maconha são apreendidos dentro de freezer em Feira de Santana. Já aqui no nosso programa, porque agora eu quero falar da funerária União Pax. 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
0: 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Gente, olha, por falar em Nova Palmas aqui, ontem nós recebemos no finalzinho do programa, né, uma mensagem aqui, um áudio de um ouvinte, ela pedindo, né, que a prefeitura, né, o setor responsável, tome providências com relação aos galhos, né, a prefeitura passou podando as árvores e já tem já, salvo engano, mais de 10 dias que esses galhos estão lá, né, e ainda não foram coletados, tá, e inclusive ontem eu passei por lá no Nova Palmas e muita gente me parando, né, pedindo para poder fazer um apelo aqui no programa para que a prefeitura possa estar recolhendo, né, fazendo a coleta desses galhos, que realmente estão ali já há alguns dias, seu parceiro, tá seco, né? Conversando com o Kink também, ele também fez essa solicitação, essa cobrança, e hoje cedinho, né, eu liguei para o nosso grande amigo Miro Lima, secretário de obras aqui do município, e ele me disse que vai ficar aí ainda essa semana, tá? Sem fazer a coleta, e torce para que na semana que vem ele consiga fazer esse trabalho de coleta desses galhos, né, dessas árvores podadas. Eu perguntei para ele o motivo, ele disse que seria que o caminhão, né, que faz a coleta está quebrado. E está apenas com um caminhão que está trabalhando em outro setor. Então, assim que resolver o problema lá do caminhão, que arrumar, que ele já vai mandar fazer a coleta desses galhos aí, das podas das plantas. Tá certo, minha gente? Eu não poderei deixar aqui de trazer essa informação para vocês devido à cobrança, né, que foi feita aqui no nosso programa.
2: Ok, está explicado então, né? 8 horas mais 13 minutos. 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
6: Ok, agora são 8 horas mais 23 minutos. 8h23 aqui no JM. 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

0: 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Olha só, são 8 horas e 30 minutos. Deixa eu mandar aqui um alô para o meu amigo Bel, lá em Curralinho, ouvindo o Jornal da Manhã, se mantendo bem informado. Também tem mais aqui o meu grande amigo Marcelo de Tó, tá ouvindo a gente lá em Agrestinho. Valeu, Marcelo, forte abraço, obrigado pelo carinho da audiência. A dona Maria, na Avenida Santos Dumont, também acompanhando aqui o Jornal da Manhã. E tem aqui a Zezinha, né, lá da Fazenda Cedro, participando com a gente. Bom dia, Marcos Paulo, bom dia, Clássio. Manda aí um alô para os meus filhos, Genivaldo, Joelson, Matheus, também para minha nora Jaqueline e para todos do Cedro e também Sítio Cangirana, que é a Zezinha, tá participando. Valeu, Maria José, obrigado pela audiência de sempre. Minha gente, vamos seguindo aqui com mais notícias, porque mais de 180 tabletes de maconha são apreendidos dentro de freezer em Feira de Santana.
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0: Olha, minha gente, mais de 180 tabletes de maconha que estavam escondidos dentro de um freezer em um sítio abandonado no bairro Sim, em Feira de Santana. Segundo o maior cidade do estado da Bahia, né? A segunda maior cidade do estado da Bahia, foram apreendidos. A ação aconteceu na noite de segunda-feira 8, na rua Indaiatuba. Segundo a Polícia Militar, equipes da 77ª Companhia Independente de Polícia Militar realizavam rondas nas proximidades, na Avenida Noide Cerqueira, quando receberam denúncias de que moradores, né, sobre uma movimentação suspeita em uma propriedade rural. Os agentes foram até o local e perceberam um cheiro característico de maconha. Durante as buscas, encontraram diversos tabletes da droga embalados com fita adesiva amarela e armazenados em caixas de papelão dentro de um freezer. Após a contagem, os policiais constataram que havia 187 tabletes de substância análoga à maconha. E de acordo com a corporação, nenhum suspeito foi encontrado no imóvel e todo o material apreendido foi encaminhado ao Centro Integrado de Flagrantes de Feira de Santana, onde o caso foi registrado.
2: Ok, seu Marcos Paulo, vamos falar aí do avião do ACM Neto, que sofreu despressurização no dia de segunda-feira. Deixa eu falar. Eu desliguei isso aqui, pera, seu barulho. Ai, ai, ai. Olha, um avião que transportava o ex-prefeito de Salvador e pré-candidato ao governo da Bahia, o ACM Neto, do União Brasil, precisou interromper o pouso que faria na cidade de Brumado, aqui na nossa região. Isso foi na segunda-feira, 8, após apresentar um problema técnico durante o voo. De acordo com a assessoria de imprensa do ACM Neto, a aeronave sofreu uma despressurização. Isso aí.
0: Já achou, né?
2: Eu falei a cada hora, agora já não. Mas é assim mesmo. Olha,
0: despressurização.
2: Exatamente. Então, Marcos Paulo, nas proximidades de Brumado, na realidade ele estava indo para livremente Nossa Senhora, né? O que provocou aí a perda da atitude e levou aí o piloto a adotar os procedimentos de segurança necessários. Olha, diante da situação, o pouso foi cancelado e o avião retornou para Salvador. Nenhum dos ocupantes ficou ferido. Além de ACM Neto, estava na aeronave o pré-candidato ao Senado, João Roma, do PL, o senador Ângelo Coronel, e também o deputado estadual Nelson Leal, esse aí que é lá de Livramento de Nossa Senhora. O grupo desembarcou em Brumado, desembarcaria em Brumado e seguiria, né, por via terrestre até a cidade de Livramento de Nossa Senhora, onde eles iriam cumprir a agenda política. Nas redes sociais, a Semineto informou que todos os passageiros passam bem e agradeceu pelas mensagens de apoio recebida após o incidente. Aspas, minha gratidão a Deus e a todos pelas orações. Fecha aspas, escreveu aí o pré-candidato ao governo do estado, a Semineto. Em nota, o pré-candidato ao Senado, João Roma, e a esposa, Roberta Roma, que é deputada federal, relataram momentos de susto e tensão durante o voo, mas ressaltaram que a situação foi controlada e agradece as manifestações de solidariedade recebida. Então, esse fato aconteceu na última segunda-feira, eles estavam indo, né, pousar em Brumado, o aeronave teve problemas técnicos e eles tiveram que retornar para Salvador. Eles pousariam em Brumado e de Brumado ia via terrestre até a cidade de Livramento de Nossa Senhora, que é a cidade do deputado estadual Nelson Leal.
3: Pois bem, vamos trazer informações aqui de Palmas de Monte Alto, porque a educação de Palmas de Monte Alto conquistou mais um importante reconhecimento em âmbito nacional. A Secretaria Municipal de Educação foi contemplada com menção honrosa na medalha Paulo Freire, iniciativa do Ministério da Educação, MEC, que destaca políticas públicas e experiências pedagógicas de excelência voltadas à educação de jovens e adultos, EJA, e também a superação do analfabetismo. A honraria evidencia o compromisso do município com a educação humana, inclusive a transformadora resultado do trabalho desenvolvido por profissionais da educação, equipes escolares e também gestão municipal. A medalha Paulo Freire valoriza iniciativas que promovem o acesso ao ensino, a permanência dos estudantes e a garantia do direito à educação, especialmente para jovens, adultos e idosos que buscam novas oportunidades por meio do conhecimento. A Secretaria Municipal de Educação, através da secretária Ana Luísa, comemorou o reconhecimento e destacou a importância da conquista para o município. Abre aspas, recebemos essa menção honrosa com muita alegria e gratidão. É um reconhecimento que orgulha Palmas de Monte Alto e valoriza o trabalho realizado todos os dias em nossas escolas. Essa conquista é fruto do empenho dos nossos educadores, gestores, servidores e estudantes que acreditam no poder transformador da educação, fecha aspas, afirmou a secretária Ana Luísa.
2: Ok, olha só, capacitação fortalece apicultura e também reúne aí produtores no Alto Sertão Produtivo aqui em Palmas de Monte Alto.
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2: Olha, minha gente, apicultores do Alto Sertão Produtivo participaram no domingo 7 de uma capacitação voltada ao fortalecimento da atividade apícola, promovida pelo SEBRAE com apoio à Secretaria Municipal de Agricultura, Meio Ambiente, Comércio e Indústria e também da Prefeitura Municipal aqui de Palmas de Monte Alto. O encontro foi conduzido pelo consultor especialista em apicultura Itamar Queiroz, que abordou temas relacionados ao aumento da rentabilidade, planejamento dos apiários, melhoria da qualidade da produção e novas estratégias para impulsionar o desenvolvimento da atividade na região. A iniciativa reuniu produtores interessados em aprimorar conhecimentos e adotar práticas que contribuem com o crescimento sustentável da apicultura, setor que tem ganhado espaço como alternativa de geração de renda no meio rural. Em nota, a Secretaria Municipal de Agricultura destacou que a capacitação representa uma importante ação de valorização dos produtores, incentivo à produção local e ampliação das oportunidades de renda para a família do campo.
3: Minha gente, nós vamos trazendo também aqui informações lá do município de Guanambi, porque a Prefeitura de Guanambi segue ampliando investimentos em infraestrutura, saúde, educação, mobilidade urbana e desenvolvimento social. E segundo a administração municipal, atualmente estão sendo investidos cerca de 35 milhões na execução de 12 obras em diferentes regiões da cidade e também dos distritos. Entre os empreendimentos em atendimento estão a construção, em andamento, na verdade, né? Estão a construção da sede própria do Hospital Municipal, a unidade mista de saúde de Mutans, as novas unidades básicas de saúde dos bairros Belo Horizonte, Sossego, Santa Luzia, além da construção de escolas, construção de creche, asfaltamento e obras de iluminação pública. Nos últimos meses, a gestão também entregou 34 obras consideradas estratégicas para o município. Entre elas estão a implantação do Centro Municipal de Fisioterapia e Reabilitação, do Centro Cirúrgico do Hospital Municipal, a nova sede da Casa da Criança, a Casa do Artesão, unidades de saúde, escolas, campos sintéticos, praças, obras de pavimentação e também aquisição de 18 ambulâncias. De acordo com a Prefeitura, além das obras já concluídas e das que estão em execução, outros 22 investimentos estão previstos para os próximos anos, em diferentes estágios de planejamento, licitação ou emissão de ordem de serviço. Entre os projetos anunciados estão a construção do SEASA, a revitalização da Lagoa de João do Amaral, a construção do Parque Renascer, a reforma do terminal rodoviário, a implantação do transporte coletivo urbano, novas unidades de saúde, creches, arenas esportivas, pavimentação e obras de drenagem urbana. O prefeito de Guanambi, Nau Azevedo, ele destacou que o investimento busca acompanhar o crescimento do município e melhorar a qualidade dos serviços oferecidos à população. Abre aspas, estamos trabalhando para transformar Guanambi em uma cidade cada vez mais estruturada, moderna e preparada para o futuro. São investimentos importantes que chegam à saúde, educação, infraestrutura e mobilidade, melhorando, portanto, a vida das pessoas e gerando o desenvolvimento para todo o município. Fecha aspas, afirmou o prefeito Nau Azevedo.
2: Olha só, moradores de Cariânia, Coribe e São Félix do Coribe cobra estadualização de estrada vicinal.
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2: Olha, moradores dos municípios de Cariânia, Coribe, São Félix do Coribe intensificaram a mobilização em defesa da estadualização da estrada vicinal que liga Barra do Parateca, em Cariânia, a São Félix do Coribe, com uma extensão aproximadamente de 102 quilômetros. A via poderá se tornar uma importante ligação com a BA-172, reduzindo distância e facilitando o acesso ao estado como Goiás e também ao Distrito Federal. A reivindicação ganhou força após reuniões entre moradores, pequenos produtores rurais e lideranças locais das três cidades. Olha, segundo os organizadores do movimento, mais de 3.200 pessoas que vivem na região enfrentam dificuldades diárias de deslocamento, especialmente durante o período chuvoso. O projeto de estadualização já foi protocolado e aguarda a apreciação na Assembleia Legislativa da Bahia, a ALBA. E de acordo com João Carlos, um dos defensores da iniciativa, um outdoor foi instalado nesta semana na Vila São João para chamar a atenção dos parlamentares baianos para a importância da obra. Ele informou ainda que no próximo sábado, dia 13, será realizada uma manifestação no trecho do acesso à Agrovilha 23. Após o ato, os participantes seguirão em caminhada até o povoado da Agrovilha 23. Os moradores afirmam que a proposta conta com o apoio dos prefeitos e vice-prefeitos de Cariânia, Coribe e São Félix do Coribe, além de deputados estaduais e outras lideranças políticas da região. A expectativa é ampliar a mobilização para fortalecer o pleito e garantir melhores condições de trafegabilidade para moradores, estudantes, trabalhadores e produtores rurais daquela região. No último fim de semana, mais de 300 jovens da diocese lá de Bom Jesus da Lapa também manifestaram apoio a estadualização da estrada. O movimento recebeu ainda o respaldo da diocese e das paróquias dos municípios envolvidos, que considera a obra fundamental para o desenvolvimento econômico e social da região, Max Paulo.
3: É importante, né, que se faça esse melhoramento, né, para a região.
2: Tem que estadualizar. Se não estadualizar, aí o estado não pode fazer nada. Sim,
3: né? Não pode ter uma intervenção.
2: Exatamente.
3: Né?
2: É igual essa que liga aí ao espraiado. Tem que estadualizar também.
3: Certíssimo. Minha gente, olha, a cidade mais fria do Nordeste fica na Chapada Diamantina e chega a registrar 12 graus, né? Enquanto grande parte das cidades do Nordeste são conhecidas pelo clima quente durante quase todo o ano, uma cidade da Chapada Diamantina desafia essa fase climática, né? E faz frio um dos seus diferenciais. É, localizada a mais de 1.200 metros de altitude, Piatã é considerada por especialistas a cidade mais fria da região nordestina e voltou a registrar temperaturas próximas a 12 graus nos últimos dias. Mas isso aqui, na nossa região também, né?
2: É mais perto de primeiro.
3: Malhada, aqui também, Palmas de Monte Alto, registrou 14. Temperatura aproximada, né?
2: 14.
3: Pois é, e o município abriga um pico do Barbado. É ponto mais alto do Nordeste e combina clima ameno, paisagens montanhosas e cachoeiras. Outro destaque é a produção de cafés especiais, reconhecida nacional e internacionalmente. O resultado é um destino que atrai turistas durante todo o ano, especialmente entre o mês de maio e agosto, quando os termômetros costumam registrar as menores temperaturas. A previsão é que a temperatura siga baixa nas próximas semanas, especialmente durante o mês de junho e julho. E também a primeira quinzena do mês de agosto, seu Clássico. Então, Piatã, na Chapada Diamantina, é a cidade mais fria do Nordeste baiano.
2: Não só do Nordeste baiano, do Nordeste todo. É do Nordeste todo. Ó, aqui agora tá 20 graus, né? Mas também tá com ar-condicionado ligado.
3: É verdade.
2: Gente, vamos finalizar aqui,
3: Antes de finalizar, seu Clássico, deixa eu só mandar aqui um abraço para os nossos ouvintes, né, que estão acompanhando aqui o Jornal da Manhã. Meu amigo Marcondes tá aqui ligado na Visão. Minha amiga Ledinalva lá em Agrestinho, né, também acompanhando o Jornal da Manhã. Tem áudio aqui, vamos ouvir.
4: Bom dia, Clássico. Bom dia, Marcos.
3: Bom dia.
4: Tô passando por aqui para mandar um alô para minha esposa Suzana, para meu filho, o cantor Gustavo Rodrigues, que vai estar também no programa Rancho do Vaqueiro, na Rádio Alvorada, a partir das 9 horas. Nesse sábado, e também vai estar à noite, logo mais no domingo, no dia 14, vai estar na Fazenda Limeira, Fazenda Grande Forró, na casa do meu amigo Adérico. Dia 27, estará na Fazenda Barriguda, no bar do meu amigo Chico, fazendo Grande Forró também. E para todos que estiver ouvindo o programa, o Roberto, que está fazendo Limeira, valeu, meu amigo.
3: Oi, eu valeu, meu amigo Roberto. E
2: agenda.
3: O garoto tá com a agenda cheia, agenda lotada.
2: A agenda tá lotada, do garotinho ali do forró, Gustavo Rodrigues, né?
3: É isso aí.
2: Valeu. Aí, ó. Quando nós vamos contratar pra fazer um showzinho lá no sítio São Marcos.
3: Vamos sim. Quem também tá ligado no programa, seu Clássico, é o Perum, né? Bom dia, Clássico, bom dia, Marcos. Opa. Estou ouvindo o programa aqui em Barriguda. Manda um alô pra todos os ouvintes. Valeu, Perum, e todos aí em Barriguda.
2: Valeu. Abraço, Perón, pai do Edinô.
3: Agora sim a gente vai.
2: Agora nós vamos. Gente, forte abraço, fique na paz, na graça, que Deus abençoe a todos de forma grandiosa, que fala o teu coração. Se for vontade do Pai Celestial, a gente volta amanhã 7:15. Fique com Deus, que estou indo com ele. Tchau, tchau.
3: Valeu, minha gente, forte abraço a todos, fique com Deus, até amanhã. Fui.

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1: 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E a hora certa, 9:01.
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Oi, bom dia, na Visão FM, 9:05, bom dia. Chegando aqui, ZYS 607, Rádio Visão FM Estéreo. Operamos na frequência modulada, nos 87.9 MHz. Visão FM, a rádio que tem o seu jeito. Bom dia. A partir de agora eu faço companhia com você até o meio-dia, com mais edição Zona Livre, edição de quarta-feira, dia 10/6, ano 2026, né? Bom dia.

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5: Muito bem, na Visão FM, 9:07. Bom dia pra você curtindo a programação da Visão FM, a rádio que tem o seu jeito, chegando com a edição Zona Livre, hoje, quarta-feira, dia 10/06/2026. Uma excelente quarta-feira pra você acompanhando a nossa programação. E chegando, eu peço licença pra poder chegar até a sua residência com a nossa programação, chegar até o seu trabalho, e você pode ficar à vontade pra pedir o seu alô na programação da Visão FM. Pedir música, logo mais às 10h10, assim que eu liberar aqui no nosso WhatsApp, você participa com a gente pedindo música, beleza? Bom dia pra todos, bom dia pra você no comércio, bom dia pra você na zona rural do nosso município, a você dos transportes alternativos, né? Você do uso Uber, você que curte a programação do Cotapama, pessoal aí dos mototaxistas, a você das planificadoras, lanchonetes, enfim, todo o comércio em geral, bom dia pra você curtindo a Visão FM, a rádio que tem o seu jeito, beleza? Começando na Visão FM, 9:08, iniciando aqui a nossa programação com o Itairone e a saudosa Marília, você tá preparada? Bom dia, 9:08, bom dia.

0: Visão FM, 9:20, tá aí as primeiríssimas de hoje, na programação da Visão FM, a rádio que tem o seu jeito. Olha, daqui a pouquinho tem a primeira edição das últimas notícias, né? E também música do São João também aqui na programação do nosso Zona Livre, beleza? 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Bom dia pra todos curtindo a Visão FM, aí no Economia. Tem mais aqui, tem aqui ouvindo a gente, a Mônica e também o nosso amigo Vanilson na Fazenda Gamileirinha, tá sempre ouvindo a 87.9. Valeu, Mônica, valeu, Evanilson, todo mundo curtindo a gente, tá convidando aqui, ó, vem aí, grande festa de São João, convidamos aí todos vocês, né, para a nossa festa de São João, que vai ser realizado no dia 23 de junho, na casa de Elias, mais conhecido como Dodó, do Boi Morto, né? Portanto, vai ser na casa do Dodó, temos aí comidas típicas, bebidas típicas, bebida gelada também, né? E muito forró, tem um som aí de Dacílio e show ao vivo com os morenos do forró. Isso mesmo, né? Vai ser no dia 23 de junho, na casa de Elias, mais conhecido como Dodó do Boi Morto. Contamos aí com a sua presença, desde já agradece aí o Dodó e família, agradece a todos que compareceram nessa festa no dia 23 de junho, viu, gente? Já tive lá na casa do nosso amigo Vanilson à época, muito bom, né? Valeu, bom dia. Quem mais aqui curte a programação Visão FM? Nosso amigo, quem aqui, rapaz? O Felipe Badaró. Alô, Felipe, bom dia.
1: Bom dia, Roger. Aqui quem fala é Felipe Badaró. Queria que você mandasse um alô aí para Naldo, e Valdomiro, que tá trabalhando na outra obra. E nós tá aqui na obra com a empresa Magnu trabalhando. Aí eu queria que você mandasse um alô para eles aí. E colocasse a música de Edgar Mão Branca para nós aí, Lambida do Boi.
0: Beleza.
1: Valeu, Roy.
0: Valeu, por coincidência já tem ali um poporri ali do Edgar Monbranca, acredito que essa música tenha no meio desse poporri, beleza? Muito obrigado pela participação, tá bom, Felipe? Bom dia pra você, todos os amigos curtindo a gente, bom dia também aqui pra a professora Judite, né? Também o João de Judite, sempre ouvindo a gente, muito obrigado aí pela sintonia, tá bom? Vamos lá, olha, ao som de Edgar Monbranca, um poporri de 9 minutos, né? Pois é, valeu Felipe, valeu todo mundo curtindo a gente, muito obrigado aí pela sintonia, tá bom?

0: brincadeira sem graça é essa?
1: Sem graça por quê?
0: Ô, meu amor, tu tava aí, meu bem.
1: Dona Livre,
0: hein? Eu tenho um pedido a fazer.
1: Oxe, e que pedido é esse, Neto? Eu posso saber?
0: Escute aí, meu santo.

0: esquece o pedido.
1: Roger Bahia. Oi, Visão FM, 9:37. Tá aí, Mastruz com Leite, não me fala em casamento. Daqui a pouco você curte muito mais no estilo do São João, tá bom? A Visão FM 937, bom dia pra você curtindo a gente. Obrigado aí pelo carinho da audiência.

0: legal, né? Visão FM 938. Mandar alô aqui para os ouvintes que curte a gente. Olha, gente, ainda o pedido do Inês está liberado, né? Ali o nosso amigo Felipe, ele me pediu alô, né? E a música já tava no ponto ali, tá bom? Abraço a todos que curtiram a gente. Daqui a pouquinho a gente libera pra você participar na nossa programação. Onde aqui pra Aline também tá ouvindo a gente lá na Iracema. Quem mais aqui curte a programação da Visão? Nosso amigo Mazin, lá em Casa Velha. Todo o pessoal aí em Casa Velha curtindo a gente. Muito obrigado pelo carinho da audiência. Pessoal que curte aqui, próxima Visão FM, Rua Padre José de Anchieta, né? Nosso amigo Abelino, sempre ouvindo a gente. Bom dia. Bom dia também aqui pra dona Ana aqui, próxima Visão FM. Todos os moradores aqui da rua da Visão FM, muito obrigado, tá bom? Todos os nossos vizinhos, tá bom? Quem mais aqui curte a gente, né? Pessoal da Rua da Independência, Rui Henrique Dias, também curtindo a gente. Pessoal da Avenida Castro Alves, os amigos das oficinas de moto e carro também, né? Muito obrigado aí pela sintonia. Nosso amigo Edelso da Oficina e Motopeças Motopar, sempre ouvindo a programação Visão, muito obrigado, tá bom? Quem mais aqui? Então, da Casa de Peças Couto, a Norma também, né? O Dedeco da Casa de Peças Couto, o Peixe também, o Rosa, lá na oficina da Casa de Peças Couto, acompanhando a gente também, muito obrigado, tá bom? Nosso amigo Giovan e a família, a esposa, né? Da Panificadora Delícias Caseira também curtindo a gente, bom dia. Bom dia para o Cláudio José lá no Café Centroco também curtindo a nossa programação, bom dia. Muito obrigado aí pela sintonia, tá bom? 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Vamos lá, né, com mais alô. Os ouvintes hoje estão participando com a gente aqui em peso, né? Mandar um bom dia aqui pra quem aqui, rapaz? O Cici. Valeu, Cici. Bom dia pra você. Muito obrigado aí pela sintonia, tá bom? Muito obrigado, viu, meu amigo? Quem mais aqui curte a nossa programação? Bom dia pra você, viu, Cici? Pra o seu colega de trabalho também, né? Todo mundo aí curtindo a nossa programação. Muito obrigado. No centro, o pessoal lá da Central de Abastecimento, sempre ouvindo a gente também. Bom dia. Muito obrigado aí pela sintonia. Quem mais aqui tá ouvindo a gente? A minha irmã Jussara também tá ouvindo. Tchau. Valeu, Jussara, bom dia, muito obrigado, tá bom? Valeu, bom dia, muito obrigado aí pela sintonia, né? Minha irmã Jussara sempre ouvindo a nossa programação. Obrigado, né? A G também, G é a filha. E o esposo, Júnior. Valeu, Jussara, bom dia. Bom dia pra minha mãe também, né? Pra meu pai também, né? Valeu, bom dia pra meu irmão Romário também, que sempre ouve. Toda a família curtindo a gente. Muito obrigado. Pessoal lá da... o pessoal aí da Rua Henrique Dias, Robério Melo, na Rua Henrique Dias. Tá sempre ouvindo a gente. Muito obrigado aí pela sintonia, tá bom? Valeu, todo mundo curtindo a gente na Rua Henrique Dias, Dona Amélia, quem mais aqui? Dona Marieta, Zé das Medalhas também, muito obrigado aí pela sintonia, beleza? Daqui a pouquinho a gente volta, sai não, rapidão, eu tô de volta.
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0: legal na Visão FM, 9 horas mais 42 minutos, 9h42 aqui na Visão FM. Você não pode perder, no dia 12 de junho, a comunidade de Café Sem Troco tem a honra de convidar todos vocês de Palmas de Monte Alto e região para o Arraiá Beira da Estrada. Olha, tem atração já confirmada, o Rui Soriano e também a banda companhia, vai ser a partir das 20 horas, além de muito forró, temos também quadrilhas junina, comidas e bebidas típicas, animação e muita animação, né? E diversão para toda a família. A atração, atenção aqui, ó, a equipe organizadora informa que não será permitida a instalação de barraquinhas no local. Venha participar desta grande festa e celebrar aí a tradição junina com muita alegria. Desde já agradece a todos. Vai ser lá em Café Sem Troco, você de Palmas, de Monte Alto e região, está convidado aí para curtir o Arraiá da Beira da Estrada. Vai ser sexta-feira, viu, gente? Sexta-feira, mais conhecido como dia 12. Beleza? E também tem Arraiá também, o Arraiá da Xavier. É Arraiá aí com o clima de Copa do Mundo, né? A Copa é aqui. É transmissão ao vivo do jogo da seleção brasileira lá no Arraiá do Xavier, neste sábado, dia 13. Chama aí, ó. É, no clima de festa e muita torcida. Vista aí a sua camisa, reúna aí os seus amigos e venha torcer pela seleção brasileira no clima do São João, tá bom? Vai ter paredão aí. E ainda tem o Soriano e o Tute do Forró, né? Vai ser neste final de semana, sábado próximo agora, lá na Arraiá do Xavier, ali ao lado da quadra poliesportiva, tá bom? Reúna aí a sua família e amigos e venha assistir o jogo da seleção brasileira na distribuidora Xavier. Bebida gelada, tem aquela torcida animada para curtir aí a terceira edição do Arraiá do Xavier. Estamos esperando por você.
1: Eu tô legal!
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2: Muito bem, na Visão FM, 9 horas mais 47 minutos, 9:47 aqui na Visão FM, a rádio que tem o seu jeito. Já de volta com a Visão FM, a rádio que tem o seu jeito. Vamos lá, né? Olha, bom dia pra você curtindo a programação da Visão FM. Olha, gente, ainda não está liberado pra participar, tá bom? Deixa pra mandar a mensagem logo mais às 10:10, beleza? Quem mais aqui tá ouvindo a nossa programação? Bom dia pra Aldina do Café Sem Truco, sempre ouvindo a gente. O Etevaldo do O Nosso Bar também, lá na Lagoa dos Patos, curtindo a gente. Bom dia pra todos curtindo a programação Visão FM, beleza? Teodoro Sampaio, a música Mulher 5 Estrelas, 9:48, bom dia.

0: Visão FM, 9:59. Tá aí o som de Zezo Poporri. Nem se despediu de mim, pagode russo também. Teve o Zezo até mais ver. Legal, Visão FM. Na Visão FM, 10:59. Hora certa no Olha a Partir de Agora. Você pode participar com a gente. Você que mandou sua mensagem antes, Olha a Partir de Agora, você pode mandar novamente pra minha gente atender o pedido de música, beleza? Pedido de música A Partir de Agora, beleza? Fique à vontade, 077-999-919-742. Mande a sua mensagem que a gente toca após os comerciais. 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
0: Muito bem, na Visão FM 10:01. Olha, vamos lá de informação. Fabio Lautran.
2: Oi, eu sou Fabio Lautran e estes são os destaques de hoje. O Instituto Nacional de Meteorologia emite alerta para um novo episódio do El Niño. O fenômeno climático provoca ventos fortes e aumenta a superfície do mar sobre o Oceano Pacífico Tropical. STJ nega pedido de liberdade da defesa da influenciadora e advogada Deolane Bezerra. Ela foi presa em 21 de maio em uma operação que investiga um esquema de lavagem de dinheiro de uma facção criminosa. Polícia Civil de São Paulo apreende perto de 50 mil figurinhas e 1000 álbuns falsificados da Copa do Mundo de 2026. A operação foi realizada na região central da capital paulista. E, por falar no assunto, vai começar a Copa do Mundo. Nos jogos de abertura, na quinta-feira, entram em campo México e África do Sul, às 16h, e Coreia do Sul e República Tcheca, às 23h, sempre no horário de Brasília. E hoje ainda tem seleção disputando amistoso, Portugal e Nigéria, Inglaterra e Costa Rica. Da Rádio 2, Fabio Lautran.
0: Muito bem, tá aí a primeira edição das últimas notícias, mais informação logo mais às 11, na segunda e última edição das últimas notícias. 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Na Visão FM 10:03.
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4: Vamos lá, tem mais participação aqui. Vamos ouvir os áudios, vamos ouvir o que os nossos ouvintes falam.
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4: Muito bem, de volta na Visão FM, 10 horas mais 8 minutos. Olha, ó, o pessoal que tá mandando mensagem, pode mandar agora, né? Agora tá liberado para você participar com a gente, tá bom? 077-999-919-742. Fica à vontade para participar com a gente, pedindo a música que gosta, dedicar para quem você gosta também na programação Visão. Sistema limpo, né? Atualizado, para o ouvinte participar, pedir a música que gosta, beleza? Vamos lá, quem tava mandando aí a vestiado lá no início, então a partir de agora tá liberado, beleza? Vamos lá, na Visão FM, 10 horas mais 8 minutos, pulando pra 9 agora, como dizia o saudoso Daniel dos Santos, né? Vamos lá, o nosso amigo Naldo, ele está trabalhando e ouvindo a gente, pede música. Alô, Naldo, bom dia.
18: Fala, Rod, bom dia.
4: Bom dia.
18: E aí, Rod, passa uma moda pra nós de Roberto Carlos, mulher de 40, nós curtimos aqui na obra, o mais vago.
4: Uhum.
18: E oferece pros Badaró, Felipe e Luizinho, que tá aí também no corre. Aí na outra obra aí.
4: Beleza.
18: Alô, abraço, Felipe. Vai, Luzinho. Fogo na máquina. Fala, Rosto, bom dia.
4: Valeu, meu amigo. Bom dia pra você também. Muito obrigado aí pela participação, tá bom? Quem mais aqui participa com a gente? É nosso amigo Quinca do Cachorro Quente. Ele pede música aqui com o Edgar Mão Branca, Linguaruda. Ele pede pra curtir e vai curtir na programação Visão. Deixa bom dia pra suas filhas. Bom dia também pra o Ivo Lima. Bom dia pra Wilson do Queijo. Tá mandando bom dia pra o Regis Lisboa também, né? Ainda deixa bom dia para o Gentil na Lagoa dos Patos, o Aleixo, para o Baú também e os amigos, e o Dema e o Quinca lá na 7 de setembro. Valeu, bom dia. Muito obrigado aí pela participação, tá bom? Bom dia aqui para meu cheiro também, né? Sempre acompanhando a programação Visão, bom dia. Valeu, bom dia, na Visão 10 e 10. 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
1: Oi, Visão FM 10 e 18, Thaís. O Edgar Mão Branca, só deu Edgar Mão Branca aqui hoje, viu? Tem mais pedido aqui de Edgar daqui a pouquinho, beleza? Olha, vamos lá. Quem aqui participa com a gente? Augusta do Nova Palmas, também participando com a gente, não pode, não fica de fora também, né? Vamos lá, alô, bom dia.
2: Bom dia, Roger, aqui é Augusto de Nova Palma. O Roger, gostaria de você tocar aquela música de Amado Batista, Folha Seca. Ofereço para Dina Saída Sebastião Laranjeira, para Nivaldo em Pingafogo. Uma colega minha, só é que eu não esqueci o nome dela, que ela mandou oferecer para ela, que ela mora no bairro São Vicente. No bairro São Vicente. Ofereço também para Maria Amélia, para Tinha, minha prima, para todos que gostaram da música.
1: Beleza, cortou ali devido à gravação, tá bom? Vamos lá, quem mais aqui participa com a gente? O Keito está no Nova Palmas, ele pede música com o Tairone Cigano, esse tal de Amor Dói. Ele pede pra curtir e vai curtir na programação Visão também, beleza? Vamos lá, né? O Amado Batista, sequência tem Tairone. Na Visão 10 e 19.

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1: Oi, Visão FM, 10 horas mais 26 minutos. Tá aí o som de Taigone Cigano, esse tal de amor dói. Legal, né? Vamos lá com participação aqui dos ouvintes. 077-999-919-742. Tem aqui o ouvinte Elias Pereira. Ele mandou novamente aqui o áudio, ele tinha mandado antes do horário, mas mandou novamente. A gente atende o pedido com todo prazer, tá bom? Você que mandou antes, que acabei limpando aqui o nosso sistema, mande novamente, né, pra gente estar atendendo o pedido, tá bom? Vamos lá, alô, bom dia.
2: Bom dia, amigo Roger aí da Rádio Visão 87,9 aí de Palmas de Monte Alto. Quem fala é o Elias Lima, da cidade de Maitinga, Bahia. Muito prazer que participa aí do seu programa. Eu quero que você toque aí pra mim uma música aí de Léo Canhoto e Robertinho, Triste Calado. Se você não trocar música assim sertaneja, pode ser uma com Edgar Mão Branca. Eu sou mesmo é forrozeiro. Ofereço especial a você, sua família, a todos os seus ouvintes aí de Palmas de Monte Alto, de toda a cidade do oeste da Bahia, uhum, meu povo de Maitinga, minhas amigas que eu tenho em São Paulo, de norte a sul, de leste a oeste, e de todo o Brasil que está ouvindo o seu programa. Obrigado, meu amigo, fique com Deus.
1: Amém, meu amigo, bom dia para você e todo o pessoal que acompanha a gente via internet também, né? Suas amigas e amigos, pessoal de Maitinga, Bahia, né, ouvindo a gente, muito obrigado, beleza? Quem mais aqui? A Tiara Couto, ela pede música aqui com o Edgar Mão Branca. Olá, Roger, bom dia, gostaria de ouvir a música do Edgar Mão Branca, Ciganinha, tá oferecendo aqui pra todos que tá na escuta da programação. Tiara Couto, lá da Floriano Peixoto, participando com a gente, beleza? Vamos lá, o ouvinte pediu, né, o Elias pediu, a gente toca, tá bom, Elias? 10h28.

0: Legal, Visão FM, 10 horas mais 34 minutos, 10h34 aqui na Visão FM, a rádio que tem o seu jeito. Vamos lá, né? Muitos pedidos aqui no sistema operacional. Muitos pedidos, viu, gente? Olha, a Gildete da Avenida Francisco Pereira de Barros, ela pede música aqui com Frives, né? A música Se Você Me Quiser. Ela pede pra curtir e vai curtir na programação da Visão FM. Valeu, Gildete, bom dia. Pessoal da família Silva aí na Rua do Alto, sempre ouvindo a gente, muitíssimo obrigado, beleza? Quem mais aqui curte a gente? Bom dia aqui pra o Mazinho, mais uma vez, eles estão mandando bom dia aqui pra toda a galera lá do bairro Oliveira, pro bairro do Jaumi, pra Alberto do Mari, aí morando no bairro Oliveira, não é isso? Pois é, tá ouvindo a gente pedindo música aqui com Edgar Ron Branca, Forró dos Ciganos. Por falar em ciganos, bom dia pra todos os ciganos também, né? Que sempre acompanham a gente, né? O Messias Cigano, toda a família cigana, né? Lô Cigano, todo mundo, viu, gente? Esqueci o nome de todos, né? Muito obrigado aí pela sintonia, o Ailton também, no bairro de Jardim Brasil. Valeu, bom dia. Quem mais aqui falou que tô ouvindo? É o João. Valeu, João, bom dia. Tudo bom, João? Você tá ouvindo aonde, João? Digita aí pra gente mandar o alô pra você, tá bom? Falou que tá ouvindo. Valeu, muito obrigado, beleza? Vamos lá, das antigonas.
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0: Visão FM, 10h42, tá aí o forró dos ciganos, Edgar Mão Branca, na Visão FM. Olha, gente, esse foi o primeiro bloco, daqui a pouquinho tem mais. 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A Visão FM 10h44. Daqui a pouco a gente volta.
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0: Muito bem, estamos de volta na Visão FM, 10h46, 10h46, você não pode perder nessa sexta-feira, dia 12, a Rayabre da Estrada, lá no Café Centroco. Olha, gente, atração confirmada com Rui Soriano, cantor do Saruí, também Banda Companhia. Rapaz, olha, além de muito forró, temos aí quadrilhas junina, comidas e bebidas típicas, muita animação e diversão para toda a família. Atenção, a equipe organizadora informa que não será permitida instalação de barraquinhos no local. Desde já agradece a compreensão, né? Venha participar dessa grande festa e celebrar aí a tradição junina com muita alegria. Próximo a próxima sexta-feira, dia 12, lá em Café Sem Truco, beleza? 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Vamos lá, manda um bom dia aqui pra Sueli Diamantino, tá ouvindo a gente, bom dia, muito obrigado aí pela sintonia, tá bom? A Marilene lá do Nova Palmas pede música com o Natanzinho, a música é Um Beijo por Um Minuto, ela pede pra curtir e vai curtir também na programação da Visão FM. Siliveste, bom dia.
5: Bom dia, Jorge.
0: Bom dia.
5: É Siliveste, toca uns parabéns aí pra Margarida aí, minha mana.
0: Uhum.
5: Tá completando mais um cravo na vida hoje. Valeu, aí você passa o cara com a música de Amado Batista aí. Pode ser aquela feliz aniversário aí mesmo. Mas eu já tô sonhando, já não, nem vou nem te ouvir a música aqui, que eu vou ali ver um negócio ali numa cerca ali na fazenda ali, velho.
0: Beleza. Valeu, bom dia. Beleza, bom trabalho pra você, boa viagem também, tá bom? A gente toca aqui, eu vou procurar uma música que fala de aniversário do Amado Batista, eu acredito que não, né? Mas a gente vai ver se encontra, beleza? Siliveste, bom dia, muito obrigado pela participação, parabéns aí pras aniversariantes, felicidades, tudo de bom, felicidades mil!
6: Parabéns pra você!
0: Vamos lá, né?
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0: Vamos lá.
8: Bom dia, Roger.
0: Bom dia.
8: Fala, meu Deus do céu. Que homem bonito, desgraçado esse.
0: Ai, ai. Vamos lá. Vai entrando. 10h49. O homem do chá.

0: Então, dia, tá bom? Vamos lá, quem mais aqui? Pede música. 077-999-919742. Ivoni da Fazenda Cumbica também tá ouvindo a gente, obrigado. Vamos lá, né? Mais pedidos chegando. Alô, bom dia.
1: Bom dia, Roy.
0: Bom dia.
1: Manda alô pra nós aqui em Gameleirinha. Dispor Leonel, meus filhos, Nora, neto, vem. Minha família Vesperina, minha família Sede Canjirana, Aninha, Ibicu, Lagoa de Canudo, Leinar na Grifinho. E passa aquela mulher de mão branca, coisinha pra comer.
0: Uhum.
1: Ofereço pra todos e pra vocês. Marcelina Gameleirinha, bom dia.
0: Amei, Madonna Marcelina, bom dia pra senhora. Muito obrigado pela participação, tá bom? Tem mais aqui, alô, bom dia.
2: Bom
0: alô,
2: dia, bom dia, né? Fala aqui, Antônio do Boca Corante. Gostaria que você tocasse para mim uma música com a de Gama Branca, Tomo Forró.
0: Uhum.
2: Ofereço para toda a galera aqui do Bar do Galego, para a Tonha Vaqueira, com sua cozinheira Mila.
0: Uhum.
2: E para a Terezinha com o Rádio Pedro, para a Maria Santo Monte, para me curtir e para você. Manda o meu alô, eu sou ouvindo todas as manhãs do seu programa.
0: Beleza, valeu, dona Antônia. Bom dia pra senhora, muito obrigado pela sintonia, né? Bom dia para o Galego, Rogênio, né? Lá no bairro Corante, sempre ouvindo a nossa programação. Todo o pessoal ali curtindo a Visão FM, agradeço pelo carinho da audiência, tá bom? Vamos lá, coisinha pra comer, na sequência é Tome Forró. Dose dupla de Adigar Mão Branca. A dobradinha. 10h57.

Ele mesmo, na Visão FM, 11 horas mais 5 minutos. Tá aí Edgar Mão Branca, Tome Forró. Forró Tome. Tá aí. Vamos lá, né? Eita, bagaceiro. Bom dia aqui pro meu amigo João de Augusto, que também sempre acompanha a nossa programação. Valeu, João. Bom dia. Muito obrigado aí pela sintonia, tá bom, meu amigo? Vamos lá, né? Mais pedidos aqui na programação Visão FM. Hoje o final aqui só tá dando Edgar Mão Branca. É, vai ter que fazer, vai ter que se associar na associação, viu, Mão Branca? Pois é. Oh, tá dando uma Mão Branca aqui na programação. E vamos lá, quem mais aqui tá participando comigo? Vamos lá, olha, bom dia, Roger. Vou tocar aqui logo as três últimas, né? Pra fechar o Deixa Rolar de hoje. Bom dia, Roger, tocando minha música de Edgar Mão Branca. Grudadinho tá pedindo aqui pra curtir, oferecendo pra todos que gostaram da música. Quem participa aqui é o... Quem aqui, rapaz? É o Carlinhos do Açougue Boi na Brasa. Ele pede oferecendo pra todos os seus clientes e amigos e toda a família. Valeu, Carlinhos, bom dia. Bom dia aí pra... Vamos falar em Carlinhos do Açougue Boi na Brasa, um no Paracatu, com a dona Eliana. 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Então vai no Açougue Boi na Brasa, um no Paracatu, e o 2 aqui na Castro Alves com o nosso amigo Carlinhos, beleza? Aproveitando aqui, mandando um bom dia para o Oswaldo da Castro Alves, que também sempre acompanha a nossa programação, bom dia. Bom dia para o Tivá na Rua Henrique Dias, todos os amigos acompanhando a gente, bom dia. Zé Domingos em Mata Verde, também curtindo a gente, a dona Rosa, também o Ló da Mata Verde, também sempre curtindo a gente, bom dia, tá bom? Todo o pessoal aí curtindo a nossa programação. Domingos Malheiros também pede música com Edgar Mão Branca, Feira Brava, né? É, forró pra cá, pra Caco Voar. Ele pede pra curtir, oferecendo pra todos os seus os amigos aí, os freguês também. Valeu, Domingos, bom dia. Tem mais um aqui pra fechar o Deixa Rolar de hoje, já no estilo sertanejo, né? Oi, Roger, toca pra música de Rick Renner, Credencial, oferecendo aqui pra a esposa Luciene Rocha, é o Júnior do bairro Barrinha. Valeu, Júnior, bom dia, muito obrigado aí pela sintonia, tá bom? Aí, ó, só deu forró, né? 11 e 17.

0: Muito bem, na Visão FM, 11 horas mais 19 minutos. Tá aí a última do Deixa Rolar de hoje. Infelizmente não dá mais tempo pra atender todo mundo. Agradecer pela compreensão, tá bom? Bom dia aqui pra meu amigo Dedinha, lá no Cisnãs, né? Também tá ouvindo a gente. Obrigado aí pela sintonia. Tati, lá da Mangueira, também ouvindo a gente. Muito obrigado aí pela sintonia. O Aurezino mandou áudio. O Aurezino, infelizmente, não dá tempo pra atender todos os pedidos, beleza? Olha que se eu fosse atender todos lá do comecinho da programação, não dá tempo. É por isso que eu peço ouvinte pra deixar pra mandar no horário certo, né? Pra que eu possa atender todo mundo. E mesmo assim, não dá tempo pra atender todo mundo, né? Aurezino, bom dia.
1: Oi, Roy, bom dia. Aqui é Aurezino aqui do Planalto. Não esquece sempre de passar minha música, não, que eu gosto demais dessa música de Zé Tafera e Teodoro, de Pedro Bento e Zé da Estrada. Tá bom?
0: Olha aí, o Aurezino, ele mandou o áudio na hora que tava tocando a música do Roberto Carlos, né? Mulher de 40, e chegou agora, viu, senhor Aurezino? Caiu aqui agora no nosso sistema, beleza? Pois é, na Visão FM 11:20.
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0: Vamos lá, vou chamar aqui a repórter Milena Abreu, ela vai trazer a segunda e última edição da manhã de hoje. Informação chegando.
3: Copa do Mundo está prestes a começar. Nesta quinta-feira, 11 de junho, às 4 da tarde, pelo horário de Brasília, México e África do Sul entram em campo para o jogo de estreia do Mundial. É a primeira das 104 partidas que serão realizadas até o dia 19 de julho e que prometem mudar a rotina de milhares de pessoas ao redor do mundo e impactar a produtividade global. De acordo com um levantamento internacional realizado por uma consultoria de gestão de pessoas, o torneio deve mudar o ritmo de trabalho e pode custar cerca de 17 bilhões de dólares em perda de produtividade para as empresas. Isso porque, segundo o estudo que ouviu 8 mil profissionais em 8 países, cerca de um terço dos trabalhadores planeja alterar seus horários por causa dos jogos da competição. Além disso, 14% das pessoas ouvidas confessaram que pretendem assistir aos jogos escondidas durante o expediente. Os Estados Unidos, um dos países sedes dessa Copa, lideram o prejuízo financeiro estimado pela pesquisa e são seguidos pela Alemanha. Como a distração será forte nas próximas semanas por causa dos jogos, especialistas em recursos humanos recomendam que as companhias adotem políticas transparentes de flexibilização de horários e promovam espaços de convivência interna para que os funcionários acompanhem as partidas sem prejudicar o andamento dos negócios e o atendimento aos clientes. Na Rádio 2, Milena Abreu.
0: Muito bem, tá aí a segunda e última edição das últimas notícias, mais informação logo mais com o Wilson Nunes no Giro de Notícias. 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

Estamos de volta na Visão FM, 11 horas mais 27 minutos, 11:27 aqui na Visão FM. Olha, cadê aqui, olha. Manda um bom dia aqui para o nosso amigo, meu amigo, né? O Eujácio, na Praça Adão de Souza Lima. Sempre ouvindo a gente. Valeu, Eujácio. Bom dia para você. Todo o pessoal aí da Praça Adão de Souza Lima acompanhando a gente. Bom dia. Regis Lisboa, mais uma vez a gente manda, né? Bom dia. Quem mais aqui? Pessoal lá do Bar do Moacir também sempre ouvindo a gente. Na Castro Alves, sempre ouvindo a nossa programação. Bom dia. Os amigos que curtem lá na Fazenda Ladeira também, né? A dona Guilhermina, mãe de Oscar, também. O Dué, lá no Agrestinho, sempre ouvindo a gente. Muito obrigado aí pela sintonia, todo o pessoal do Agrestinho. Quem mais aqui? Dolzinho, né? E a família, né? A esposa. Também o Bila de Dolzinho, todo mundo curtindo a gente aí no Agrestinho, todo mundo, viu, gente? Nosso amigo Nilton da Casa de Ração JM, acompanhando a gente também, bom dia. Quem mais aqui curte? Os amigos que curtem na saída para Sebastião Laranjeiras, todo mundo da saída para Sebastião Laranjeiras, muitíssimo obrigado. Top Forró, começando com Brincadeira da Ribeira. Dominguinhos, 11:28, bom dia.

Muito bem, na Visão FM, 11 horas mais 38 minutos, 11:38, aqui na Visão FM, a rádio que tem o seu jeito. 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Bom dia pra você e todo o pessoal aí da Central de Abastecimento, ali a cobertura. O Bena das Melancias também, né? Sempre ouvindo a gente. Todo mundo aí curtindo a gente. Nosso amigo Bonfim também, né? Valeu, bom dia pra vocês aí. Muito obrigado pela sintonia, tá bom? Vamos lá, daqui a pouquinho eu tenho um colega Wilson Nunes, mas por enquanto ainda estou aqui na programação Visão FM, tá bom? Isso aqui é forró, viu, gente? Top forró. Pois é.

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1: Oi, Visão FM. 11 horas mais 48 minutos, tá aí São João da Terra, Mastruz com Leite na programação da Visão FM. Olha, um bom dia que tá o Júnior lá do Lava Jato, né? Ali ao lado da panificadora Delícias Caseira. Valeu, Júnior, bom dia. Quem mais aqui curte a gente, né? Bom dia aqui pra o Bené, né? Bené Porto, lá em Mangueira, também tá ouvindo a gente. O Valderan, valeu, Valderan, bom dia, muito obrigado, tá bom, meu amigo? Gente, chegando no final da nossa edição, tô indo nessa, prometo voltar amanhã, a partir das 9 da manhã, após o Jornal da Manhã. Na sequência, tem Wilson Nunes, com o Giro de Notícias, trazendo para você as principais informações aqui de Palmas de Monte Alto, da Bahia, do Brasil e do mundo, beleza? A todos, muito obrigado, fica minhas últimas de hoje, para fechar o nosso Top Forró de hoje. Valeu, gente, peço desculpas, e amanhã a gente se fala a partir das 9 da manhã. Valeu, tchau, tchau.

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1: Boa tarde, Palmas de Monte Alto. Boa tarde, Brasil. A partir de agora está no ar mais uma edição do programa Giro de Notícias. Pela sua, pela nossa Rádio Visão FM. Este é o programa que toca informação para você. Você que nos ouve aqui na sede, na nossa querida zona rural. E em qualquer lugar do planeta pela internet. Sejam todos bem-vindos. Até às 14 horas, aqui a notícia não para. E vamos girar as principais manchetes de hoje do programa. Olha, daqui a pouquinho no nosso programa, Palmas de Monte Alto terá concurso público para agentes comunitários de saúde, anuncia secretário em entrevista à Rádio Visão FM. Três suspeitos são presos após perseguição e tentativa de homicídio em Malhada. Homem é preso com drogas durante patrulhamento da PM em Guanambi. Escola municipal é alvo de furto durante a madrugada em Candiba. Motociclista fica ferido após colisão com carro no bairro Ipanema, em Guanambi. Duas pessoas ficam feridas após carro capotar na BA-612 em Candiba. Funcionário fica ferido após queda durante montagem da decoração junina em Guanambi. Ainda hoje aqui no nosso programa, vamos trazer as informações, né, que nós ficamos devendo ontem sobre a capacitação que fortalece a apicultura e reúne produtores do Alto Sertão Produtivo em Palmas de Monte Alto. E também a notícia que Palmas de Monte Alto recebe reconhecimento pelo MEC por trabalho desenvolvido na educação de jovens e adultos. E mais, ainda hoje aqui no nosso programa, vamos trazer, minha gente, lipedema. Doença pode ser confundida com obesidade e celulite. Já já também no programa, o Ancelotti não revela time para a estreia da seleção brasileira na Copa. Mistério no ar, né? Redução da maioridade penal. A CCJ pode votar a PEC nesta quarta-feira. Pesquisa Genial Quest aponta Lula com 44% e Flávio aparece com 38% no segundo turno. Todas essas informações e muito mais aqui no programa Giro de Notícias, que está no ar. Lembrando que tem a sua participação aqui no nosso programa através do 99991-9742 ou 99850-6070. Lembrando que aqui o povo fala. Então fala, meu povo. Eu vou para um breve intervalo e daqui a pouquinho eu volto trazendo todas essas informações e muito mais. Não saia daí, é rapidinho, eu volto já. 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
2: Quarta-feira, 10 de junho de 2026, este é o Giro de Notícias. Eu sou Norberto Lotari e você acompanha os destaques do momento. As polícias civil e militar iniciaram na manhã de hoje a Operação Trinos contra o tráfico de drogas no Complexo da Maré, na zona norte do Rio de Janeiro. Os agentes tentam cumprir 56 mandados de prisão e 42 de busca e apreensão contra traficantes do Terceiro Comando Puro. No local há tiroteios e barricadas em chamas. Uma troca de tiros deixou uma pessoa baleada e atingiu um ônibus na região de Paraisópolis, na zona sul de São Paulo, na noite desta terça. De acordo com a Polícia Militar, a primeira ocorrência foi registrada durante a ação de equipes da Força Tática e outras viaturas da comunidade. Em uma nova proposta de delação premiada, o banqueiro Daniel Vorcaro incluiu informações sobre o financiamento do filme Dark Horse, que retrata a vida do ex-presidente Jair Bolsonaro, e sobre sua relação com o senador Ciro Nogueira, alvo de operação da Polícia Federal, acusado de usar o mandato para favorecer o Banco Master. Segundo investigadores, os relatos não trazem fatos novos para a apuração, o que pode levar à rejeição do acordo. O governo prevê aumentar a mistura de etanol na gasolina de 30 para 32%. O ministro de Minas e Energia, Alexandre Silveira, informou que deve apresentar a proposta ao Conselho Nacional de Política Energética nos próximos 15 dias. A medida atende uma demanda do setor de biocombustíveis. Segundo o ministro, o aumento de 2% não deve diminuir a importação de gasolina em 450 milhões de litros. O Ministério das Relações Exteriores do Irã classificou os ataques mais recentes dos Estados Unidos contra o país como uma clara violação da soberania nacional. A pasta alertou os países do Oriente Médio que abrigam tropas americanas de que podem ser alvos caso o Irã seja atacado novamente. A Argentina venceu a Islândia por 3 a 0 no último teste antes da estreia da Copa do Mundo. Destaque para Lionel Messi, que voltou ao time após se recuperar de lesão e marcou um gol 2 minutos depois de entrar no segundo tempo. Os outros tentos foram anotados por Almada e Barco. 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

0: agora na cidade, são 12:28.
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0: Nós estamos no ar, minha gente, com mais uma edição do programa Giro de Notícias. Hoje é quarta-feira, 10 de junho de 2026, e a você na sintonia, o nosso muito obrigado. Você que nos ouve aqui na sede, na nossa querida zona rural e em qualquer lugar do planeta pela internet. Sejam todos bem-vindos até às 14 horas. Aqui a notícia não para.
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0: Olha, funcionário fica ferido após queda durante montagem da decoração junina em Guanambi. Um funcionário da prefeitura de Guanambi ficou ferido na segunda-feira após sofrer uma queda enquanto trabalhava na instalação da decoração dos festejos juninos no centro da cidade. Segundo informações extraoficiais, o trabalhador utilizava a estrutura de uma loja comercial como apoio para fixar adereços decorativos quando houve o rompimento da estrutura, provocando a queda de uma altura superior a 2 metros. Com o impacto, ele sofreu um corte superficial na cabeça e precisou de atendimento médico. Equipes do SAMU foram acionadas e realizaram os primeiros socorros ainda no local. Em seguida, a vítima foi encaminhada ao Hospital Geral de Guanambi para realização de exames e avaliação médica. Conforme informações da administração municipal, o servidor permaneceu consciente durante todo o atendimento e apresenta quadro de saúde estável. A Prefeitura de Guanambi informou ainda que está prestando toda a assistência necessária ao trabalhador e acompanhando a sua recuperação. Duas pessoas ficam feridas após carro capotar na BA-612 em Candiba. Duas pessoas ficaram feridas após um carro capotar na manhã de ontem na BA-612, trecho entre o distrito de Pilões e a sede do município de Candiba. O acidente foi registrado por volta das 9h10. Conforme informações preliminares, o motorista perdeu o controle da direção por motivos ainda desconhecidos, fazendo com que o veículo saísse da pista e capotasse as margens da rodovia. Equipes do SAMU foram acionadas e prestaram socorro às vítimas, que foram encaminhadas para avaliação médica. Apesar do susto, os ocupantes sofreram apenas ferimentos leves e não correm risco de morte. As circunstâncias que provocaram o acidente deverão ser apuradas. E uma motociclista ficou ferida após colisão com carro no bairro Ipanema, lá em Guanambi. Uma mulher de 25 anos ficou ferida após um acidente de trânsito envolvendo uma motocicleta Honda vermelha e um Chevrolet Cruz prata na manhã desta terça-feira no bairro Ipanema, em Guanambi. A condutora da motocicleta foi atendida ainda no local por uma equipe do SAMU, enquanto a motorista do automóvel de 39 anos não sofreu ferimentos. Os policiais realizaram o isolamento da via até a conclusão do atendimento à vítima e a normalização do tráfego. Após o registro da ocorrência, os veículos foram liberados aos proprietários. Agora na cidade, são exatamente 12 horas mais 34 minutos, 12h34. 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
0: Seguimos aqui o programa Giro de Notícias e eu falo agora para vocês, minha gente, né, que vem aí a segunda grande vaquejada do Parque José Cardoso na região de Mandacaru, zona rural de Palmas de Monte Alto, dias 12, 13 e 14 de junho. 3 dias de muita emoção, disputas eletrizantes. Serão mais de 10 mil reais em premiações. E no dia 13 de junho tem show ao vivo com Hugo Amaral e Neném dos Teclados, garantindo muita animação para o público. E tem mais, hein? 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
0: 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Olha, Palmas de Monte Alto recebe reconhecimento pelo MEC por trabalho desenvolvido na educação de jovens e adultos. A educação de Palmas de Monte Alto conquistou mais um importante reconhecimento em âmbito nacional. A Secretaria Municipal de Educação foi contemplada com menção honrosa na medalha Paulo Freire, iniciativa do Ministério da Educação, que destaca políticas públicas e experiências pedagógicas de excelência voltadas à educação de jovens e adultos e à superação do analfabetismo. A honraria evidencia o compromisso do município com a educação humana, inclusiva e transformadora, resultado do trabalho desenvolvido por profissionais da educação, equipes escolares e pela gestão municipal. A medalha Paulo Freire valoriza iniciativas que promovem o acesso ao ensino, a permanência dos estudantes e a garantia do direito à educação, especialmente para jovens, adultos e idosos que buscam novas oportunidades por meio do conhecimento. A secretária municipal de educação, Ana Luísa, comemorou o reconhecimento e destacou a importância da conquista para o município. Abre aspas. Recebemos essa menção honrosa com muita alegria e gratidão. É um reconhecimento que orgulha Palmas de Monte Alto e valoriza o trabalho realizado todos os dias em nossas escolas. Essa conquista é fruto do empenho dos nossos educadores, gestores, servidores e estudantes que acreditam no poder transformador da educação. Fecha aspas, afirmou. E parabéns, né? Para todos aí que fazem a educação, realmente é algo que precisa ser reconhecido, né? E foi um reconhecimento aí pelo próprio Ministério da Educação. Parabéns. Olha, mais uma notícia aqui de Palmas de Monte Alto, agora na área da agricultura. A capacitação fortalece a apicultura e reúne produtores do Alto Sertão Produtivo em Palmas de Monte Alto. Apicultores do Alto Sertão Produtivo participaram no último domingo de uma capacitação voltada ao fortalecimento da atividade apícola, promovida pelo SEBRAE com apoio da Secretaria Municipal de Agricultura, Meio Ambiente, Comércio e Indústria e da Prefeitura de Palmas de Monte Alto. O encontro foi conduzido pelo consultor especialista em apicultura, Itamar Queiroz, que abordou temas relacionados ao aumento da rentabilidade, planejamento dos apiários, melhoria da qualidade da produção e novas estratégias para impulsionar o desenvolvimento da atividade na região. A iniciativa reuniu produtores interessados em aprimorar conhecimentos e adotar práticas que contribuam para o crescimento sustentável da apicultura, setor, né, que tem ganhado espaço como alternativa de geração de renda no meio rural. Em nota, a Secretaria Municipal de Agricultura destacou que a capacitação representa uma importante ação de valorização dos produtores, incentivo à produção local e ampliação das oportunidades de renda para as famílias do campo. Agora na cidade são exatamente 12 horas mais 40 minutos, 12:40. Deixa eu trazer aqui um convite muito especial, né? Porque o grande Arraiá Beira de Estrada tá chegando, hein, minha gente? No dia 12 de junho agora, a comunidade Café Centroco será palco de uma grande festa junina. Rui Soriano e Companhia do Forró são as atrações, hein? A partir das 20 horas, eu vou estar lá. Além de muito forró, teremos quadrilhas juninas, comidas típicas, muita animação e diversão para toda a família. Já é depois de amanhã, hein? Sexta-feira, dia 12 de junho. A equipe organizadora informa que não será permitida instalar barraquinhas no local. Então venha participar dessa grande festa e celebrar as tradições juninas com muita alegria. É uma realização da comunidade Café Centro. 12 de junho, Arraiá, Beira de Estrada. 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Agora na cidade são 12 horas mais 42 minutos, 12h42. Vamos de notícia, né? Redução da maioridade penal. A CCJ pode votar PEC nesta quarta-feira. Yuri Hudson.
2: A Comissão de Constituição e Justiça da Câmara deve retomar nesta quarta-feira a votação da proposta que reduz a maioridade penal de 18 para 16 anos. A análise foi interrompida nesta terça-feira após o início das votações no plenário da casa. Neste momento, a comissão discute apenas a admissibilidade da proposta, ou seja, se ela respeita ou não os limites constitucionais. Se for aprovada, a PEC segue para uma comissão especial e depois para a votação em plenário. Apresentada em 2015, a proposta voltou ao centro do debate em meio às discussões sobre segurança pública e também a movimentação eleitoral para o próximo ano. Um dos defensores da matéria é o deputado Sargento Gonçalves. Segundo ele, a redução da maioridade penal é uma das pautas mais importantes no combate à violência.
3: Tem diversas pesquisas que mostram aí o povo brasileiro, 90% da população brasileira defende a redução da maioridade penal, mas infelizmente a base do governo da esquerda trabalha contra essa proposta que é importantíssima para a segurança pública no nosso país.
2: Já parlamentares da esquerda afirmam que a proposta não resolve o problema da criminalidade e criticam a retomada da discussão em um momento de forte polarização política. A deputada Sâmia Bonfim, por exemplo, questionou o fato de a PEC estar parada há mais de uma década e voltar a avançar justamente às vésperas do período eleitoral.
4: O primeiro questionamento que a gente faz é porque só agora eles estão pautando esse projeto, sendo que ele tramita aqui na Câmara desde 2015, e o próprio PL, que é o partido do Bolsonaro, presidiu essa comissão por duas vezes e nunca se movimentou para pautá-lo. Mas eles têm um objetivo claramente eleitoreiro.
2: A proposta prevê a redução para adolescentes que cometerem crimes hediondos, ou seja, com grave ameaça ou violência. Se aprovada na CCJ, a PEC segue para uma comissão especial. De Brasília, Yuri Hudson.
0: Agora na cidade, são exatamente 12 horas mais 45 minutos, 12h45. Seguimos aqui o programa Giro de Notícias. A Simone Silva, né, tá na sintonia com a gente, lá em Sebastião Laranjeiras, ela e o esposo Maciel, a Nice tá lá em Guanambi acompanhando a gente, a Lúcia Souza também, a Maria Aparecida também em Guanambi, Cileide Souza, né, na sintonia também com a gente, Roberto Melo, tá em São Paulo, né, Roberto? E a Geise Santos também na sintonia aqui do nosso programa. Bom, deixa eu falar aqui dos nossos parceiros, né? 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
0: 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Bom, vamos trazer aqui uma informação importante, né, que a gente acabou de postar no nosso site. Em decorrência da entrevista de ontem do secretário de saúde, o Carlos Magalhães, pois é, Palmas de Monte Alto terá concurso público para agentes comunitários de saúde, anuncia secretário em entrevista aqui à Rádio Visão FM. E aí eu queria até pedir calma aqui às pessoas, porque depois que o secretário anunciou ontem essa notícia, a quantidade de gente que está me perguntando aí como é que faz a inscrição, quais são os assuntos que vão cair na prova, gente, calma, calma, calma. Eu até fiz questão de postar o vídeo. Por enquanto, o secretário só anunciou que teremos o concurso. E ele até já antecipou que são 7 vagas, falou até onde são as vagas, e 50 vagas para cadastro de reserva. 7 vagas para contratação imediata. O que é que nós temos que esperar? Porque não tem como saber nada por enquanto. É só que a gente vai ter o concurso e a quantidade de vagas. A gente precisa primeiro, a prefeitura, ela vai fazer uma licitação para escolher uma empresa para fazer o concurso, né? E aí tem o tempo de licitação. É assim que funciona na administração pública, né? Depois essa empresa vai estar informando questão de inscrições, valores, como é que faz, quais são as exigências e por aí vai, num edital, né? Que já é tradição, todo concurso tem que ter um edital, né? Então, tem que esperar, tá bom? Mas deixa eu trazer aqui a notícia. O secretário municipal de saúde de Palmas de Monte Alto, Carlos Magalhães, anunciou em primeira mão, durante entrevista ao programa Giro de Notícias da Rádio Visão FM nesta terça-feira, que o município realizará concurso público para agentes comunitários de saúde. Segundo o secretário, a prefeitura já está nos trâmites para a contratação da empresa responsável pela organização do certame. A licitação para a escolha da banca deverá ser lançada nos próximos dias, após a conclusão dos procedimentos administrativos necessários. De acordo com Carlos André, o concurso contará com 7 vagas para contratação imediata e outras 50 vagas para cadastro de reserva. As vagas efetivas foram definidas após um estudo de remapeamento das áreas de atuação dos agentes comunitários de saúde, que identificou a necessidade de ampliação da cobertura em diversas unidades. As vagas imediatas serão distribuídas entre o PSF Osório Neco Nogueira, bairro Oliveira, PSF Erundino de Castro Malheiros, no bairro Nova Palmas, PSF Fidelcina Cardoso Magalhães, no distrito de Espraiado, PSF Valdecina Rocha dos Santos, no distrito de Pinga Fogo, PSF Nadir de Castro Pinto, no distrito de Rancho das Mães, Centro de Saúde e PSF Adnon Flores em Campos de Baixo, com uma vaga destinada para cada localidade. Ainda conforme o secretário, a criação do cadastro de reserva busca garantir a reposição de profissionais que deverão se aposentar nos próximos anos, assegurando a continuidade dos serviços prestados à população. A expectativa é que, após a contratação da banca organizadora, sejam definidos os cronogramas, regras e demais informações do concurso, que serão divulgadas oficialmente pelos canais da Prefeitura de Palmas de Monte Alto. Vamos ouvir novamente, né? Eu quero também aqui, secretário, aproveitar a sua presença para lhe questionar sobre a previsão, se existe, né, para a realização de concurso, na questão dos agentes comunitários de saúde. Como é que vocês... Porque a gente sempre recebe aqui algumas solicitações da necessidade da ampliação, né, no quadro de agentes, sobre a previsão, se existe, né, para a realização de concurso, na questão dos agentes comunitários de saúde? Como é que vocês... Porque a gente

0: para o concurso de agente comunitário de saúde.
1: Para contratar a empresa, né?
0: Contratar a empresa para poder fazer o processo. Lembrando que serão 50 vagas para cadastro de reserva, 7 vagas já são de contratação imediatas, certo? Essas 7 vagas já tem até os locais aqui. Por quê? Para que o município fizesse um concurso, precisa fazer um estudo. Foi feito um remapeamento, tá? De toda a área de atenção dos agentes comunitários. E através daí foi identificado os locais onde necessitavam o profissional. Então nós temos aí, ó, uma vaga no PSF Osório Neco, uma vaga no PSF Arundino, uma vaga no PSF Fidelcina, uma vaga no PSF Valdecina, uma no Dadi, uma no Centro de Saúde e uma no Edidom Flores. Isso contabiliza 7 vagas. Porém, o concurso vai ter 50 vagas de cadastro reserva devido ao quê? A aposentadoria de alguns funcionários já que estão por sair. Então, para isso, a gente já vai fazer dessa maneira.
1: Notícia em primeira mão, viu, minha gente? Aqui no programa Giro de Notícias, né, que o secretário de saúde está divulgando aqui publicamente. Agora é só aguardar os prazos, né, que são aqueles prazos burocráticos, mas brevemente aí teremos uma empresa selecionada para a realização do concurso. Aí tem toda aquela questão da divulgação de editais.
0: Ah, correto.
1: É só ficar ligado nas plataformas da prefeitura e também aqui da rádio e do nosso portal para você ser bem informado. Muito bem, 12 horas mais 54 minutos, 12h54, a gente segue aqui o programa Giro de Notícias. Eu sigo aqui falando dos nossos parceiros, né? 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
1: 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Um abraço a Glória Neco, a Tinha Rodrigues, tá mandando aqui um alusão para toda a sua família lá.

0: na Fazenda Salobro, município de Matina. Ciáurea Pereira também está ligada com a gente. Obrigado, Ciáurea. É, um abraço aqui para todos lá na Lagoa do Couro. É, meu amigo Marculino, né, que está aqui também na sintonia com a gente. Valeu, obrigado. Tem áudio, deixa eu ver quem participa.
1: Oi, Wilson, boa tarde. Eu gostaria de mandar uns alôs. Primeiramente, vou mandar para Dona Sebastiana, Nivalda, Dona Maria no Café, Naí no Café, Carlos e família no Café, Domingo Moura, meu primo no Café, Dona Juntina. Vou também mandar para Seu Rodolfo, na Praça da Igreja. Vou mandar também para o Wilson Romero, lá na Tocaia. Vou mandar também para Oswaldo e Noia. Vou mandar também para Terezinha do Curral de Pedra. Vou mandar também para Augusta, lá na Nova Palmas. Vou mandar também para João da Merenda, lá na Rua do Alto. Vou mandar também para Benevaldo, lá no Planalto. Vou mandar também para Dona Baia e seu Antônio, lá na Água Branca. Vai também para todas as minhas amigas e amigos de Palmas de Monte Alto. Vai também para todas as minhas amigas e amigos nas ondas rural. Estou mandando também para seu Din e Dona Nubinha. Aqui é Dina da saída de Sebastião Laranjeira. Uma boa tarde, Wilson Nunes. Que Deus te abençoe.
0: Valeu, minha amiga. Que abençoe a todos nós, minha amiga. Dona Dina, né? A mãe do meu querido amigo JB. Tem mais áudio? Deixa eu ver quem participa conosco.
2: Boa tarde, Wilson. Quem fala aqui é Antônio do Bacorante. Eu gostaria de pedir para você, pedir o secretário de obra para mandar o carro das podas passar aqui na rua Dom Pedro I do Bacorante. Aqui tem umas podas de planta antes da festa. Tá aqui soltando folha na rua, sujando a rua tudo. Uma em frente ao Bar do Galego e outra subindo a Dom Pedro I. Se você mandar apanhar, eu fico muito grata. Tem de passar uma noite e colocar fogo. Os garranchos já tá tudo seco.
0: Na cidade são exatamente 13 horas em ponto. Olha, vamos trazer agora aqui uma matéria que traz a pesquisa Genial Quest, né? Lula com 44% e o Flávio aparecendo com 38% no segundo turno. O repórter Norberto Notari é quem traz a notícia.
3: O presidente Luiz Inácio Lula da Silva tem 44% das intenções de voto contra 38% do senador Flávio Bolsonaro em um eventual segundo turno. Os números aparecem em pesquisa divulgada nesta quarta pela Genialcast sobre as eleições presidenciais de outubro. No último levantamento, o petista tinha 42%, enquanto o pré-candidato do PL aparecia com 41%, portanto estavam em empate técnico. Segundo o estudo, brancos nulos e que não vão votar somam 14% dos eleitores, indecisos 4%. No cenário contra o ex-governador de Minas Gerais, Romeu Zema, do Novo, Lula venceria com 45% das intenções de voto contra 35%. Brancos nulos e não votam somam 17% dos eleitores, indecisos 3%. Esses números são bem parecidos com o teste observado pela Quest entre o atual presidente e o ex-governador de Goiás, Ronaldo Caiado, do PSD. O que muda é a redução de um ponto percentual entre brancos, nulos e eleitores que não votam. Contra Renan Santos, do Missão, Lula aparece com os mesmos 45%, enquanto o líder do MBL conta com 31%. Neste cenário, brancos, nulos e não votam somam 20% e indecisos 4%. Renan, inclusive, foi o único pré-candidato adversário de Lula que cresceu nas pesquisas na comparação com a última, quando ele aparecia com 27%. A Genialcast entrevistou 2004 eleitores entre os dias 5 e 8 de junho e a margem de erro é de 2 pontos percentuais para mais ou para menos. Pesquisa foi registrada no Tribunal Superior Eleitoral com o protocolo BR-07661/2020.
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0: Agora na cidade são exatamente 13 horas mais 3 minutos, 13:03. 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
0: Bom, tem mais informações da área policial chegando. Olha, escola municipal é alvo de furto durante a madrugada em Candiba. Uma escola de educação infantil foi alvo de furto na madrugada desta terça-feira em Candiba. De acordo com informações da Polícia Militar, a diretora da unidade acionou a guarnição do 17º Batalhão após perceber sinais de invasão no prédio. No local, os policiais constataram que a janela da sala da direção havia sido violada. Segundo a gestora, um valor de R$200 que estava guardada em uma gaveta foi furtada por o autor, né, ainda não identificado. Apesar da invasão, os demais móveis e objetos da escola não foram danificados nem levados. A diretora foi orientada a registrar a ocorrência na delegacia, que deverá investigar o caso. Olha, homem é preso com drogas durante patrulhamento da PM em Guanambi. Um homem foi preso por suspeita de tráfico de drogas na manhã desta terça-feira no bairro Alto Caiçara, em Guanambi. Conforme informado pela Polícia Militar, o suspeito foi localizado e abordado durante rondas realizadas por uma guarnição do 17º Batalhão. Durante a abordagem e busca pessoal, foram encontradas porções de substância análoga à maconha em sua posse. Ao todo, os militares apreenderam 10 porções de substância análoga à maconha, R$50 em dinheiro, um aparelho celular iPhone e documentos pessoais. Diante da situação, o homem recebeu voz de prisão e foi encaminhado à Delegacia Territorial de Guanambi, onde foram adotadas as medidas cabíveis. Agora na cidade são exatamente 13 horas mais 6 minutos, 13:06. Um abraço aqui pra minha amiga Nivalda, tá na sintonia com a gente lá no Pinga Fogo. Meu amigo Tony de Venceslau também na sintonia com a gente. Muito obrigado. Um abraço aqui também para a Eliete Pereira. Boa tarde, Eliete, sempre na sintonia aqui da Rádio Visão FM. Bom, vamos seguindo, né? Vamos seguindo aqui o nosso programa Giro de Notícias e deixa eu falar aqui sobre mais um parceiro, falar agora para vocês também aqui da Sercol. 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Olha, Thaisa Estivanin traz a informação agora, né, sobre o lipedema. Doença pode ser confundida com obesidade e celulite. Vamos ouvir.
5: Olá e sejam bem-vindos ao nosso programa Saúde em Dia de hoje. Você talvez já tenha ouvido falar do lipedema, uma doença crônica do tecido adiposo. Ela afeta principalmente mulheres e é caracterizada pelo acúmulo desproporcional de gordura nas pernas e braços. A patologia, apesar de comum, ainda é pouco diagnosticada e costuma ser confundida com obesidade ou celulite. A falta de tratamento adequado prolonga o sofrimento das pacientes. Segundo a cirurgiã vascular Natácia Domingues, uma das principais características do lipedema é o padrão desigual de distribuição da gordura. Enquanto a parte superior do corpo pode permanecer relativamente fina, pernas e quadris apresentam aumento de volume resistente a dietas e exercícios físicos. Ainda não existe um exame que feche o diagnóstico de lipedema.
6: Diagnóstico. Então, ia ao médico, porque elas têm sintomas, têm dor, têm peso, têm cansaço, têm inchaço, e tenta perder aquela gordura e nada resolve. Até começa a ter uma alteração estrutural no corpo, mas aquela gordura fica ali acumulada. O tratamento é diferente do que só uma restrição calórica, com acompanhamento especializado mesmo. Vai, faz exame e não tem nada de alterado. Então, fica aquela coisa assim, né? Coisa da sua cabeça. Ah, você é assim mesmo.
5: Além do aspecto estético, a condição costuma provocar sintomas físicos como dor, sensação de peso, inchaço, cansaço e sensibilidade ao toque. Hematomas espontâneos também são comuns. O diagnóstico clínico depende da avaliação de um profissional com experiência na doença. Ainda assim, há grande desconhecimento, inclusive entre os próprios médicos.
6: Dá para fazer um ultrassom, uma tomografia, tem alguns exames que nos auxiliam, nos direcionam, mas não dá para fechar o diagnóstico de lipedema. Então, é aquela mulher que é frustrada, vai no médico e não é só na população geral, pelos próprios colegas médicos, tem essa dificuldade diagnóstica.
5: A origem do lipedema envolve fatores genéticos e hormonais. A estimativa é de que cerca de 12% das mulheres possam apresentar algum grau da doença. A puberdade, a gravidez e a menopausa são descritas como possíveis gatilhos para o agravamento dos sintomas.
6: Quando que vai ser o gatilho para piorar esses sintomas ou essa aparência? Fases da vida da mulher que tem oscilação hormonal. Quando entra na menarca ali na primeira menstruação, quando ela fica grávida, quando entra na menopausa.
5: O quadro pode estar associado a outras condições, como varizes, que estão presentes em cerca de metade das pacientes, mas nem sempre há comprometimento vascular. O tratamento visa controlar a doença e melhorar a qualidade de vida. Ter alimentação equilibrada, com restrição de alimentos considerados inflamatórios, como açúcar, álcool, ultraprocessados e, em alguns casos, glúten, ajuda a diminuir os sintomas. A prática de atividade física também é recomendada, principalmente exercícios de baixo impacto, como hidroginástica, natação e caminhada na água.
6: Muitas mulheres chegam buscando, por exemplo, lipo. Faz uma cirurgia aqui, tira essa gordura, porque a dor incomoda muito, então limita muito a qualidade de vida. Então, assim, não consegue fazer atividades diárias, rotina de trabalho, com esse desconforto, com essa sensibilidade. Então, pense que, assim, se eu tirar essa gordura, melhora, mas é uma doença que ela não tem cura. Por isso que, antes até de fazer algo, não que a cirurgia, a lipo, essa parte parte da abordagem da cirurgia plástica, não faça parte do tratamento, é um pilar do tratamento sim, mas muitas eu acompanho conservadoramente, que a gente fala então clinicamente, sem ter que fazer uma cirurgia. E hoje os plásticos também, eles concordam com isso, que a gente tem que desinflamar essa gordura primeiro.
5: A fisioterapia com técnicas específicas de drenagem linfática pode contribuir para aliviar o mal-estar. O uso de meias ou roupas de compressão, vitaminas e terapias também ajuda a controlar o desconforto e a dor. O uso de canetas emagrecedoras vem sendo alvo de estudos contra o lipedema, mas ainda não há indicação formal. Outra preocupação dos profissionais é a falta de informação. Ela abre espaço para tratamentos sem comprovação científica e promessa de resultados rápidos. A especialista alerta para a importância de acompanhamento médico e cautela com soluções milagrosas que são divulgadas nas redes e na internet. Para muitas pacientes, a obtenção de um diagnóstico já representa um alívio.
6: Tem muito esse desconforto estético, tem a vergonha das mulheres, é uma doença, isso evolui, então isso tem um contexto inflamatório. E essa gordura doente, além de prejudicar a qualidade de vida dela, pode ter alterações ali articulares e de mobilidade. É muito importante a gente tratar por isso.
5: Você ouviu Saúde em Dia, obrigada pela audiência, até a próxima semana. De Paris, Thaís Estivanin, da Rádio França Internacional, especial para a agência Rádio Web.

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4: Agora na cidade são exatamente 13 horas mais 26 minutos, 13:26. De volta aqui no programa Giro de Notícias, o programa do seu rádio que toca informação e que briga sempre por você. Manda um abraço aqui para a Bolão, né, na sintonia com a gente, valeu Bolão. Também Alcênio, lá da Mangueira, na sintonia com a gente. A Andréia tá mandando aquela alusão para sua família lá na Rua das Palmeiras. O João Almeida também tá ligado aqui na nossa programação. Valeu, obrigado aí pelo carinho da audiência. Ó, lembrar mais uma vez, minha gente, do Grande Arraiá Beira de Estrada, no dia 12 de junho agora, sexta-feira. A comunidade de Café Centroco será palco dessa grande festa junina. As atrações Rui Soriano e também Companhia do Forró, às 20 horas. Além de muito forró, teremos quadrilhas juninas, comidas típicas e muita animação e diversão para toda a família. A equipe organizadora informa que não será permitida instalar barraquinhas no local. Então venha participar dessa grande festa e celebrar as tradições juninas com muita alegria. Lá na comunidade Café Centroco, agora dia 12 de junho.
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4: 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Bom, vamos falar agora de futebol, né? A repórter Daniela Esperon traz o mistério no ar. O Ancelotti não revela time para a estreia da seleção brasileira.
5: A seleção brasileira segue a preparação visando a estreia na Copa do Mundo diante do Marrocos no próximo sábado, às 7 horas da noite, no horário de Brasília, em Nova Jersey, nos Estados Unidos. No treinamento desta terça-feira, Neymar segue fora, se recuperando da lesão na panturrilha de grau 2. O técnico Carlo Ancelotti comandou um treinamento já visando, né, a escalação para a partida contra o Marrocos. Ibanez, Marquinhos, Léo Pereira, Douglas Santos, Casemiro, Bruno Guimarães, Ederson, Matheus Cunha, Gabriel Martinelli, Rafinha e Luiz Henrique chegaram a treinar usando coletes na primeira parte da atividade como um time titular. O técnico italiano está tentando disfarçar e fazer mistérios em relação à escalação para o jogo contra o Marrocos, até porque ele mesmo já disse que tem o time na cabeça. Ibanez é um jogador importante que participou, inclusive, em 2023, do jogo entre Brasil e Marrocos. Ele fala a respeito da expectativa para esse jogo.
6: De frustração a emoção, acho que é totalmente oposto um do outro, né? É uma felicidade, é um privilégio, é uma honra estar aqui disputando essa Copa do Mundo pelo meu país, por onde eu sempre sonhei estar. Acreditava que era um sonho muito distante, mas hoje ele está se realizando, então isso, para mim, de fato, é um momento muito importante na minha carreira. E, cara, a emoção, sim, muito grande, mas a ficha caiu, sim, até por chegar aqui, tá tudo cheio. Então isso daí, de fato, faz com que, e mostra que o evento, o quão grande ele é, e isso é importante pra gente.
5: O Brasil segue a quarta-feira de preparação. Vale lembrar que a seleção brasileira está no grupo C e, na sequência, vai enfrentar o Haiti no dia 19, jogo que deve ter a presença do atacante Neymar, e termina a fase de grupos contra a Escócia no dia 24 de junho. Com informações da seleção brasileira, Daniele Esperon.
4: Agora na cidade são exatamente 13 horas mais 31 minutos, 13:31. 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Inclusive, manda um abraço aqui para toda a equipe lá da secretaria, né? Nosso secretário Patrick Show, show no esporte, né? Um abraço aí, Patrick, obrigado sempre aí pelo carinho da audiência, né? Patrick Show está fazendo aí um grande trabalho à frente da nossa Secretaria de Esportes. Ele e toda a sua equipe, né? Na cidade, são exatamente 13 horas mais 33 minutos, 13:33. 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Agora na cidade, minha gente, são 13 horas mais 34 minutos. A última informação aqui da área policial. Olha, 3 moradores de Carinhanha foram presos na noite de ontem, suspeitos de envolvimento em uma tentativa de homicídio contra um jovem de 19 anos no município de Malhada. De acordo com a polícia militar, a vítima relatou ter sido perseguida por homens encapuzados em diversas ruas da cidade. Durante a fuga, o jovem perdeu o controle da motocicleta que conduzia e invadiu uma residência em busca de proteção. Após receber informações sobre a ocorrência, policiais do 4º Pelotão da 38ª Companhia Independente de Polícia Militar iniciaram diligências e localizaram o veículo utilizado pelos suspeitos. Durante a perseguição, os ocupantes teriam arremessado objetos pela via na tentativa de dificultar a ação da polícia. Segundo a corporação, disparos foram efetuados contra os pneus do automóvel para impedir a fuga. A abordagem ocorreu na zona rural de Carinhanha, onde os 3 suspeitos foram detidos e encaminhados à Delegacia Territorial de Guanambi. A vítima informou aos policiais que um dos perseguidores estava armado e afirmou que já havia tido desentendimentos anteriores com um dos envolvidos. Apesar das buscas realizadas, a arma mencionada não foi encontrada. Durante a ocorrência, os militares também recuperaram um aparelho celular que havia sido furtado de uma residência onde o jovem buscou abrigo. A proprietária reconheceu o objeto como sendo de sua propriedade. Os 3 suspeitos permaneceram à disposição da justiça enquanto a polícia civil apura as circunstâncias do caso e a participação de cada envolvido. Agora na cidade são exatamente 13 horas mais 36 minutos, 13h36. A gente já está chegando aqui na reta final do nosso programa. Deixa eu só divulgar aqui, minha gente, uma palestra informativa, né? Atendimento para custeio e agroamigo jovem na Associação de Altamira, nesta quinta-feira, dia 11 de junho, às 8h30. Documentação necessária e obrigatória, 2 cópias do RG e CPF colorida, 1 cópia do cadastro ambiental, 2 cópias da CAF-B, endereço de e-mail e contato de WhatsApp anotado. Não pode ter restrições no CPF, chegar com antecedência na reunião. Os atrasados deverão esperar uma próxima oportunidade. Então, palestra informativa do Agroamigo do Banco Nordeste, lá na Associação de Altamira, amanhã, às 8h30 da manhã. Boa tarde, Wilson. Manda um alô aí para meus filhos Eduardo, Heitor, meu marido Johnny e toda a minha família em Jurema. Estou ouvindo pelo aplicativo. É a Rosana, lá de Vesperina, acompanhando aqui o nosso programa. Valeu. Diana Santos escreve pra gente, diz: Wilson, manda um alô aí pra dona Arminda e família, dona Liquinha e família, pra dona Maria Trindade e família, pra Wilson e Roméria lá em Tocaia. Diana Santos na sintonia aqui da nossa programação. Bom, e a gente vai finalizando aqui o nosso programa Giro de Notícias, né? E agradecendo aqui a todos. Pelo carinho da audiência. E vamos trazer agora, minha gente, uma reportagem especial, né? Uma entrevista super interessante, né? O que se passa na cabeça de um médico? O radiologista Rodrigo Silva Müller escreveu O que se passa na cabeça de um médico. No livro, ele lembra que medicina não é uma ciência exata e que o estudante é seduzido pelo reducionismo que o faz pensar que conhecer as partes é dominar o todo. Rodrigo discute a relação médico-paciente mediada pela inteligência artificial e a visão de mercado. Para a gente finalizar aqui o nosso programa, essa entrevista agora na Rádio Visão FM. Um grande abraço a todos, fiquem com Deus. E a gente volta, se Deus quiser, amanhã com mais uma edição do programa Giro de Notícias. E amanhã, inclusive, nós temos aqui uma entrevista super interessante, né? Mais uma entrevista super interessante amanhã com a nossa psicóloga Suelane, né? A Suelane vai falar conosco amanhã sobre mais uma temática super interessante, tá bom? Então amanhã vocês fiquem atentos aí para essa entrevista. Um abraço a todos, fiquem com Deus e até amanhã, se Ele quiser.
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8: Olá, no programa de hoje nós vamos conversar com o Dr. Rodrigo Silva Miller, que é autor do livro O Que Se Passa na Cabeça de um Médico. Dr. Rodrigo, tudo bem?
9: Olá, Humberto, tudo bem? Prazer falar contigo.
8: Doutor Rodrigo, uma coisa que o senhor falou que me chama a atenção logo no início da leitura do livro é o seguinte: a medicina não é uma ciência exata, ao contrário do que muita gente pensa, né?
9: Exatamente. A medicina não é uma ciência exata porque ela trabalha com o corpo humano, que é um sistema complexo. O que a gente quer dizer com isso? É um sistema em que diversas variáveis atuam e muitas dessas variáveis nós não dominamos ainda ou não conhecemos. Algumas nós já conhecemos, mas muitas ainda não. Então, o nosso conhecimento a respeito do corpo humano e da medicina é construído a partir de testes clínicos, a partir de pesquisa.
8: Interessante, doutor Rodrigo, que muitas vezes, até o senhor alerta no livro, que é assim, é o mesmo conjunto de sintomas, o mesmo problema, pessoas diferentes, a dosagem do medicamento funciona de maneira diferente.
9: Exato. O que nós usamos, a medicina toda, ela se baseia em probabilidade, em estatísticas que são obtidas a partir de amostras populacionais. Então, a gente institui um tratamento que é o mais provável que vá funcionar, mas não quer dizer que vai funcionar igual para todas as pessoas, porque existem variações individuais, como eu falei, variações que nós sequer conhecemos muitas vezes.
8: Né? Inclusive, isso mostra o seguinte, que não tem uma receita única para todo mundo, quer dizer, aquela história de pegar a receita da tia ou do amigo para cuidar de um problema semelhante, tem tudo para dar errado, né?
9: Exato. Existem receitas caseiras, principalmente de chás e de loções, que realmente têm um efeito no nosso corpo. No momento que você ferve um chá com água, aquele libera moléculas que têm efeito sobre o corpo. Só que não é de uma maneira controlada, não é uma maneira necessariamente que se possa reproduzir de maneira populacional, que vai funcionar em todo mundo. Quando se faz a pesquisa, se coleta dados que funcionam na maioria das pessoas. Aí que está a diferença.
8: Pois é, doutor Rodrigo, o que eu achei interessante foi uma frase que o senhor colocou no livro, que é: muitas terapias nasceram de boas intenções e morrem de más evidências.
9: Isso ocorreu durante milênios. É interessante que os 50, 60 últimos anos da medicina acumularam mais conhecimento do que os séculos e milênios anteriores. Imagina que no passado se sangrava pacientes para baixar a febre ou até para alterar o humor daquele paciente que agora a gente sabe que provavelmente estava em surto psiquiátrico, usavam-se sanguessugas, usavam-se soluções mágicas, vinagre para muita coisa. Então, muitas coisas faziam sentido naquela época e hoje, olhando para trás, a gente sabe que não tem sentido nenhum.
8: E, doutor Rodrigo, é uma coisa que também que o senhor fala no livro, é: o estudante é seduzido pelo reducionismo. Conhecer partes acredita, né? Ou conhecer partes do corpo acredita que domina o todo, e que não é verdade isso, né?
9: Não é verdade. E eu passei por isso também, Humberto. Quando eu era estudante, lá pelo segundo e terceiro ano, a gente começa a conhecer os mecanismos bioquímicos que explicam o corpo humano, o funcionamento de remédios quando expostos ao corpo humano. Tudo aquilo faz muito sentido. No momento que a gente acha que entende o mecanismo de funcionamento, a gente vai dominar a orquestra toda. Mas não é bem assim. Lá pelo terceiro ano para o quarto que eu me dei conta que muita coisa faz sentido no livro, faz sentido no livro de bioquímica ou de química, mas quando testado, quando exposto a populações reais, não funciona, simplesmente não funciona. Mesmo sendo contraintuitivo, não funciona.
8: E por que que o senhor acha que isso acontece, doutor Rodrigo? pela complexidade que o senhor falou?
9: É porque a gente tá acostumado a raciocinar dando sentido para as coisas. O nosso cérebro nos prega uma peça que nos faz ligar pontos que não necessariamente têm ligação. Por exemplo, quem nunca olhou para uma nuvem e viu uma carinha ou um bichinho, na verdade aquele bichinho não está realmente na nuvem. Nosso cérebro que deu sentido àquela imagem. A mesma coisa acontece quando nós lemos um livro que explica mecanismos. O nosso cérebro tenta dar sentido àquelas circunstâncias complexas e tenta criar uma realidade que não é a realidade vivida, né?
8: E doutor Rodrigo, o senhor fala também sobre a personalidade médica, o senhor diz assim, metade coraça e metade sarcasmo como um mecanismo de defesa. Como é que é isso?
9: Olha, quem lê meu livro vai ver que eu usei o sarcasmo como mecanismo de defesa, né? Quando a gente está exposto a circunstâncias muito extremas, como é a doença, como é a morte, como é o sofrimento de familiares, a gente tende a criar uma carapaça, que pode ser manifesta com arrogância, pode ser manifesta com distanciamento, pode ser manifesta com humor, que eu entendo que é uma maneira elaborada de se trabalhar isso, mas é um desafio unir essa carapaça capaz de não perder o controle quando está numa cirurgia, quando está num procedimento grave, e ao mesmo tempo manter a ternura e humanizar a figura do paciente e do médico.
8: Doutor Rodrigo, também é muito difícil essa convivência, né? A pessoa está o tempo inteiro vendo dor, sofrimento, tem que ter, de certa forma, algum tipo de isolamento, né?
9: Sem dúvida. A parte da medicina que mais me comove é a UTI pediátrica. Quando eu entro numa UTI pediátrica, eu vejo aquele sofrimento de crianças e de mães, normalmente, aquilo lá dá um sentimento na gente de como eu queria que esse povo todo ficasse bem, né? Então é difícil chegar em casa no fim do dia e não continuar com aquilo martelando na nossa cabeça. Então a gente tem que desenvolver uma estrutura emocional que vai ficando calejada com o tempo, porque senão não se aguenta, né?
8: Doutor Rodrigo, o senhor fala de uma progressão que seria, no caso do doente, antes era doente, depois paciente, hoje cliente. O que, que é essa evolução exatamente?
9: Isso é muito interessante, porque a nossa sociedade, ela funciona por leis de mercado. Isso é assim e tudo bem que seja assim. E nesse processo, aqueles doentes de antigamente, que eram até de certa maneira isolados, passaram a virar pacientes, que é aquela pessoa que tem sintomas menores, mas mesmo assim quer procurar um atendimento ou quer procurar um atendimento só para prevenção. E nos últimos tempos tem a figura do cliente, que é aquela pessoa que tem expectativas em relação ao médico ou à instituição de saúde onde foi atendida, e muitas vezes é tratado de maneira a agradar aquela pessoa, mas muitas vezes perde-se na sinceridade e na espontaneidade da medicina nessa interação. Então, mesmo que a figura do cliente hoje em dia seja legítima, a gente tem que lembrar também da figura do paciente e do doente.
8: E, doutor Rodrigo, como é que o senhor acha que deveria ser essa relação médico-paciente?
9: Eu acho que o que a gente pode tirar do cliente é um bom trato, um bom relacionamento, uma gentileza, uma boa experiência do paciente quando ele entra no sistema de saúde, seja ele no consultório médico e no hospital. O que a gente pode tirar do paciente e também do doente é aquela sinceridade do médico. O médico ser sincero, mesmo que isso doa em primeiro momento para o paciente.
8: E doutor Rodrigo, o senhor acredita que a inteligência artificial vai interferir nesse relacionamento médico-paciente?
9: Eu acredito que já está interferindo. Hoje em dia já existem consultórios que têm a IA para gravar a consulta e no fim o médico edita as informações e arquiva. Ou seja, durante a consulta o médico não precisa ficar digitando ou anotando sintomas e sinais do paciente. Mas eu também acho que ela pode tender ao endurecimento da relação se não for bem administrada. Eu falo no livro que espero que a IA tome o tédio do médico e permita que desabroche mais o lado humano do médico. Por isso que eu tentei humanizar bastante a figura do médico no livro.
8: É verdade. E, doutor Rodrigo, também outra dificuldade que enfrenta o médico, o senhor mostrou, é a questão do judiciário, né? Qualquer questão, qualquer briga, qualquer diferença acaba judicializada, né?
9: É, hoje em dia existe muita judicialização, tanto em hospitais, quanto planos de saúde, quanto médicos individualmente. Isso faz parte da nossa realidade, então o médico tem que saber lidar com essa ameaça. Como é que ele pode lidar com isso? Primeiro, tendo um bom atendimento com o paciente e fazendo aquilo que ele é capacitado a fazer. E segundo, registrar tudo bem registrado. Eu falo da questão da burocracia, do prontuário eletrônico, dessa dificuldade que toma tempo dos médicos, e os médicos não gostam, mas é importante que o médico registre tudo aquilo que foi avaliado e que foi feito, para caso haja uma necessidade futura, esteja disponível.
8: Certo, doutor Rodrigo, eu vi uma coisa interessante que o senhor fala no livro, que é a importância de equilibrar ciência e humildade nesse vasto conhecimento que tem o médico e no relacionamento com o paciente, não é isso?
9: É isso mesmo. Na verdade, a ciência por si só já pressupõe humildade, porque a ciência ela sempre trabalha com um conhecimento parcial, com uma tese que pode ser superada daqui a pouco tempo. Então, encarar a ciência com arrogância é uma má prática da ciência. A ciência ela tem como básico a humildade. E essa humildade deve ser transmitida pelo médico para o paciente também. O paciente entender que o médico tem suas limitações, suas dúvidas, suas fraquezas, e compartilhar isso numa consulta ou numa interação.
8: Doutor Rodrigo, o senhor fala inclusive no efeito Dunning-Kruger. O que é isso exatamente? Como é que ele se aplica à medicina?
9: Isso é uma boa pergunta. Esse é um efeito bastante comum na medicina e na vida. Percebeu-se, esses dois pesquisadores, psicólogos, perceberam que pessoas que têm pouco conhecimento ou pouca capacidade em alguma tarefa ou em alguma coisa, elas tendem a superestimar a sua capacidade. Enquanto pessoas que têm muito conhecimento, que são muito letradas em um assunto, reconhecem mais as suas limitações. Então, acaba que o ignorante acaba sendo mais confiante do que o conhecedor, do que o entendedor.
8: E, doutor Rodrigo, eu vi uma coisa que o senhor colocou sobre os exames, que é para exatamente aquelas pessoas que ficam ansiosas para receber a demanda de um exame, qualquer que seja, né? O senhor diz assim, o exame não foi feito para tranquilizar ansiosos nem alimentar colecionadores de gráficos. O exame deveria confirmar hipóteses, não substituir a conversa. É ferramenta e não oráculo. Achei ótima essa definição.
9: Exatamente. O exame ele tem que ser contextualizado. Não existe um exame como um achado isolado. Ele sempre tem que ser colocado na realidade do paciente. Por quê? Porque os exames têm variações. Eu cito no livro, se você solicitar 70 exames de sangue para qualquer pessoa normal, 5 ou 6 exames vão vir alterados. Porque é uma questão estatística. O resultado dos exames é baseado em populações. Então, sempre existe uma margem para alterações. Não quer dizer que aquilo signifique doença. Ela só vai ser considerada doença se o contexto dela assim o permitir.
8: E, doutor Rodrigo, como é que se enfrenta?
9: O resultado dos exames é baseado em populações. Então, sempre existe uma margem para alterações. Não quer dizer que aquilo signifique doença. Ela só vai ser considerada doença se o contexto.

0: ao mesmo tempo é uma figura de afeto, uma figura próxima, uma figura da nossa família. Eu estereotipei no tio, mas pode ser uma tia, pode ser uma prima. Eu também brinco, porque se toda a família tem o tio do Zap, se a sua, se você acha que a sua não tem, é porque talvez seja você. Tome cuidado com isso.
1: Tá ótimo. Eu queria agradecer então ao Dr. Rodrigo Silva Miller, que é autor do livro O Que Se Passa na Cabeça de um Médico, que conversou conosco hoje justamente sobre o livro dele. Dr. Rodrigo, muito obrigado.
0: Muito obrigado, Humberto. Um abraço.
1: O programa de hoje teve trabalhos técnicos de Ricardo Coelho. Se você tem alguma sugestão de tema ou comentário sobre o programa de hoje, basta enviar uma mensagem para o endereço eletrônico programafatordeRisco@gmail.com. Até o nosso próximo encontro.
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3: Senhor, obrigado por mais um dia. A Ti agradecemos por nos abençoar com a Sua presença, livrando-nos dos males, da inveja, dos maus espíritos. Obrigado, Senhor, pelo poder que nos concede ao direito de andar livremente, sob a Sua graça. Obrigado, Senhor, pela sabedoria que nos dá, mesmo que ínfima aos Teus olhos, mas que nos permite conhecer os Seus ensinamentos, as Suas palavras de justiça e bondade. Obrigado, Senhor, pela luz do sol, pela força da natureza que nos permite dela tirar o alimento de cada dia. Obrigado, Senhor, pelo milagre da vida, pelos nossos filhos. Ensina-nos, Senhor, a combater a ira e a perdoar nossos inimigos cada vez mais. Cubra-nos com Seu manto, dedique ao Seu servo, Senhor, todo o Seu amor. Perdoa-nos pelas nossas falhas, pois sabe, Senhor, que somos pequenos diante da Tua sabedoria. Em nome do Pai, do Filho e do Espírito Santo. Amém.

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5: Bem, a gente vai seguir aqui a nossa programação, você participando, interagindo aqui no nosso programa. Olha só, tá chegando.

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1: Alô pra você, ótima tarde, boa tarde pra você.
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1: Estamos de volta, trazendo mais música na Visão FM.
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6: Deus nosso Pai, que sois todo poder e bondade, dai força àquele que passa pela provação. Dai luz àquele que procura a verdade, pondo no coração do homem a compaixão e a caridade. Dai ao viajor a estrela guia, ao aflito a consolação, ao doente o repouso, ao culpado o arrependimento, ao espírito a verdade, à criança o guia, ao órfão o pai. Que vossa bondade se estenda sobre tudo aquilo que criastes. Piedade, Senhor, para aqueles que vos não conhecem. Esperança para aqueles que sofrem. Que vossa bondade permita aos espíritos consoladores derramarem por toda parte a paz, a esperança e a fé. Deus, um raio, uma faísca do vosso amor pode abrasar a terra. Deixa-nos beber das fontes desta bondade fecunda e infinita, e todas as lágrimas secarão, todas as dores se acalmarão. Um só coração, um só pensamento subirá até vós como um grito de reconhecimento e de amor. Como Moisés sobre a montanha, nós vos esperamos com os braços abertos. Ó bondade, ó beleza, ó perfeição. E queremos de alguma sorte merecer a vossa misericórdia. Deus, dai-nos a força de ajudar o progresso, a fim de subirmos até vós. Dai-nos a caridade pura, dai-nos a fé e a razão. Dai-nos a simplicidade que fará de nossas almas o espelho onde se deve refletir a vossa imagem.

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2: Fala, minha gente!
1: Boa tarde!
2: Boa tarde! Visão FM. Muito bem, cheguei!
1: Boa tarde,
2: palmas de Monte Alto!
1: Que tem o seu
2: é 87!
1: 87,9.
2: É a melhor! Bem, são 14 horas e 16, boa tarde, Palmas de Monte Alto, boa tarde, Bahia, boa tarde, Brasil.
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2: Já estamos lá com o nosso programa Estação do Sucesso, porque se é sucesso,
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2: Muito bem, hoje, dia 10 de junho de 2026, quarta-feira, meio da semana, já estamos por cá para poder comandar mais uma edição do nosso programa Estação do Sucesso, tocando o melhor do sucesso para você. Para você, né, que continua com o rádio ligado, está me acompanhando o programa Giro de Notícia com o nosso colega Wilson Nunes, saindo agora das informações e agora só sucesso para você.
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2: Tocando sempre os melhores sucessos, é claro, a sua participação. A você que da sede, para você na sua casa, uma excelente tarde para você, né? Você aqui na sede do nosso município, aí na sua casa, para você no seu serviço, bom serviço para você. Muito obrigado pela companhia, viu? Para você acompanhando aí no seu serviço, para você me acompanhando no som do seu carro, muito obrigado também pela sintonia, muito obrigado pela carona, viu? Obrigado pela preferência, pela carona, curtindo a Visão FM no som, no rádio do seu carro. Para você me acompanhando na zona rural, uma excelente tarde para você da zona rural. Para você me acompanhando de longe, de perto, pelo nosso site, pelo nosso aplicativo, enfim, pela internet, agradeço também pela conexão com a gente. Para o programa ficar melhor, eu conto com a sua audiência, com a sua participação até às 16 horas, ok? E você pode participar pelo nosso zap, ó, 999-91-9742. 999-91-9742 é o nosso zap para você poder participar, interagir aqui na nossa programação, ok? 999-91-9742, tô esperando a sua participação aqui pelo nosso zap que bomba! E só você, é claro, pode fazer ele bombar. Bora lá, participa aí! Se é sucesso, como sempre, você ouve no nosso programa Estação do Sucesso, então bora começar com sucesso!
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2: Sucesso novo, Eduardo Costa, Imagina Eu! Música nova, sucesso novo, é aqui no nosso programa Estação do Sucesso, aumenta pra ouvir. Boa tarde pra você.

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1: Chega pra cá, Hugo e Guilherme, teu segredo! Ô,

0: bem, você ouviu também aqui na nossa programação, Hugo Henrique cantando pra gente Mala, teve também Fernando e Sorocaba, né, participação do Hugo e Guilherme cantando pra gente Teus Segredos, e abriu o nosso programa de hoje, foi Eduardo Costa com Sucesso Novo, cantando pra gente Imagina Eu.
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0: 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Vamos aí com mais músicas, mais sucesso na sequência pra você. Daqui a pouquinho atendemos aí a sua participação. Já tem participação chegando aqui, ó. Já tem participação chegando aqui, pedidos musicais também. Alô, já já eu atendo você, viu? Aguenta aí mais um pouquinho. 999-91-9742 é o nosso zap. Vai participando que daqui a pouco eu passo aí na sua participação. Enquanto isso, vamos ouvir mais sucesso.
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0: Chega pra cá, Gustavo Mioto. Canta pra gente. Apocalipse. Música linda, viu? Gustavo Mioto, na nossa programação. 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

0: passou por cá também da nossa programação. Você ouviu, ó, teve aí Timidez, né, com a banda Cavalo de Pau. Teve também Meu Vaqueiro, Meu Peão, com a nossa eterna Rita de Cássia. Passou por cá também Limão com Mel cantando pra gente Um Sonho de Amor. E teve também Gustavo Mioto cantando pra gente Apocalipse. 15:57. Bora lá, até às 16 com vocês. E bora!
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Horas e um minuto aqui na nossa programação. Tá na hora da gente começar a atender aqui as participações musicais. Já tem gente participando, interagindo aqui pelo nosso zap 999-91-9742. 999-91-9742 é o nosso zap disponível aqui pra você que ainda não participou, participe. Vou passar mais dois sucessos aqui da nossa playlist e eu volto pra poder tocar o seu sucesso, atender a sua participação. Pra você que ainda não participou, a hora é agora. O momento é isso, bora lá, 999-91-9742, pode mandar o seu áudio, a sua mensagem, tem que participar agora, não deixe para participar no final do programa não, participar no final do programa, né, pode não dar tempo você ouvir a sua música e eu mandar o seu alô, então já vai participando agora, pega o telefone aí, grava um áudio, manda uma mensagem, 999-91-9742, ok, eu volto já para poder atender aí a sua participação. Enquanto isso, vamos de mais sucesso! Wesley Safadão.

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2: Muito bem, você curtiu aí, ó, sucesso do Gustavo Lima, acabou. Teve também sucesso do Tarcísio do Acordeon, cantando Você Nunca Vai Ser Esse. Teve também Carta Branca, né, com a banda Magníficos. E passou por cá também o Wesley Safadão, cantando pra gente Um Centímetro. Muito bem, tá na hora da gente atender aqui a sua participação musical, mas antes, deixa eu só falar pra você, que dia 21 de junho você não pode perder, né, a reinauguração aí no bar do nosso amigo Maurício.

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beleza? Bacana, vamos atender agora as nossas participações, né? Pelo nosso zap 99991-9742, para você que já tá participando, para você que já tá interagindo, meu muito obrigado. Bora participar, bora interagir. Nosso zap disponível para você, ó, 99991-9742, ok? A hora é agora, o momento é esse, quem comanda agora a nossa playlist é você, até às 16 horas, simbora!

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12: Bacana, bacana, bacana, estamos de volta. 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
12: Muito bem, 15 horas e 27 aqui na nossa programação. Vamos aqui agora com as nossas participações. O pessoal que está participando, fazendo a sua interação aqui com a gente pelo nosso zap 99991-9742. 99991-9742. Bora lá, quem é que participa? Boa tarde, Gel, aqui é o Wilson. Eu gostaria de ouvir qualquer música aí com Devinho Novaes. É só pra curtir mesmo. Beleza, Wilson? Grande abraço, viu, meu amigo? Grande abraço, muito obrigado pela sintonia. Obrigado por estar acompanhando o nosso programa. Vou mandar pra você Devinho Novaes, mesmo sem estar. Essa é boa, viu, pra você poder curtir. Muito obrigado aí pela sua participação. Temos mais participação aqui do nosso programa. Quem é que participa? Boa tarde, manda um alô pra nós aqui na casa de Carlinhos de Tomás, né? E faça uma música, meu coração só quer chorar. Com 17 Camargo Luciano, eu, Danilo, Rony, Luizinho Guri, né, Mazinho, Carlos e Charles, beleza, é o Felipe Badaró, né, Felipe? Tá participando aqui da nossa programação, tá pedindo 17 Camargo Luciano, e meu coração só quer chorar. Tá oferecendo pra Danilo, pra Rony, Luizinho, Guri, Mazinho, o Carlos, o Charles, essa galera toda acompanhando a nossa programação. É, aí na casa de Carlinhos de Tomás, né? Curtiram o nosso programa. Pronto. Boa tarde pra vocês, boa quarta e boa semana. Muito obrigado por estar curtindo a Visual FM, curtindo o nosso programa e Estação do Sucesso. Tá bom, Felipe? Valeu, meu irmão. Aumenta pra curtir, que já já vem aí de vocês pra vocês poderem curtir, beleza? Valeu! Vamos primeiro aí com o Devinho Novaes, a pedido do Wilson. Vou mandar mesmo sem estar, né? Na sequência, Zezé de Camargo Luciano, meu coração quer chorar, só quer chorar, né? Pedido aí do Felipe Badaró, bora lá!

0: E vamos continuando aqui a nossa programação, continuando com mais participação aqui no nosso programa. Olha só, quem tá ouvindo aqui o nosso programa está sendo sucesso é o Zéu, né, Zéu? Alô, Zéu! Grande abraço pra você, meu amigo. Ele falou que gostaria de ouvir uma música de Sorriso Maroto, Sinais. Beleza, olha aí, ó. Zé, o velho que tem bom gosto, hein? Valeu, Zé. Muito obrigado, viu, pela sua participação. Nosso amigo Zé, né, tá sempre acompanhando a Visão FM, sempre acompanhando também o nosso programa Está Tendo Sucesso, né, Zé? Lá no bairro Barrinha, ouvindo o nosso programa sempre. Grande abraço pra você aí. Boa quarta pra você. Boa semana. Agradeço, viu, pela participação aqui no programa. E pode deixar, vou mandar pra você. Sorriso Maroto, né? Sinais. Beleza, Zé? Aumenta pra curtir. Vou mandar pra você. Grande abraço a você, a toda a galera aí no bairro Barrinha, né? Com o rádio ligado, acompanhando a nossa programação. Valeu, Zé! Temos mais participação?
1: Olá, Zé. Boa tarde. Tô por cá. Posso mandar uma tarde pra nós, Zé? Pra mim, Marcelo Tó.
0: Beleza, nosso amigo Bel, né, Bel? Nosso amigo Roberto, nosso amigo Bel, lá de Curralinho, tá curtindo a nossa programação. Tá pedindo um modão, né, pra ele e pra Marcelo de Tó. Beleza, vou mandar pra vocês, viu, meu irmão? Muito obrigado pela participação aqui no programa. Pode ser um modão bom, né? Modão bom, modão bem chonado mesmo pra vocês poderem curtir. Né, Bel? Grande abraço a você. Agradeço pela sua participação. Boa quarta, boa semana pra você e também para o nosso amigo Marcelo de Tó, né, que tá sempre também curtindo a nossa programação. Valeu, valeu! Logo após a música do Sorriso Maroto, tem um modão bom aí pra vocês poderem curtir, tá bom? Valeu, Roberto! Uma boa tarde a você e a toda a galera com o rádio ligado aí no Curralinho!

Paulo. Eu queria fazer o seguinte. Eu queria que todos vocês colocassem para fora o lado cantor que eu sei que vocês têm. E que vocês cantassem exatamente o que a gente vai cantar aqui em cima. Vocês vão repetir igualzinho aí embaixo, tá bom? Vamos juntos assim, ó.

vamos estar com a gente? Vamos juntos assim, vem. Perdão, amor. 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Agora, só vocês cantando. Vem.

seguindo aqui a nossa programação, seguindo com mais participação aqui do nosso programa, está sendo sucesso. Dá um grande abraço aqui para o seu João Almeida, né? Está acompanhando o programa diretamente pelo aplicativo lá em Gaporã, é isso? É município, zona rural, né? De Gaporã, Duas Lagoas, parece, né, seu João? Grande abraço para o senhor, muito obrigado pela conexão com a gente, ouvindo o programa, né, pelo aplicativo, bom demais. Boa quarta para o senhor, boa semana e tudo de bom. Valeu, seu João! Grande abraço à galera de Gaporã. Acompanhando também o nosso programa é o Kleber. Ele tá pedindo uma música de Tairone com a participação da Marília Mendonça. Você tá preparada, beleza, Kleber? Vou mandar pra você, viu, meu irmão? Essa é boa, essa é boa. Tairone e Marília Mendonça, nossa eterna rainha da sofrência, né? Marília Mendonça, você tá preparado? Bora lá então, solta aí.

Muito bem, são 15h56 aqui na nossa programação, né? Já estamos chegando aqui no término aqui do nosso programa. Está sendo sucesso, por enquanto, né? O nosso companheiro Sandro Ribeiro, né? Ainda não chegou, mas tá em tempo, né? Tá em tempo. Mas eu vou ficando por aqui, né? Desejando pra você um bom finalzinho de tarde, viu? Uma boa quarta-feira. E eu tô de volta amanhã, né? Amanhã é quinta-feira, dia do TBT. Amanhã é dia da gente relembrar e matar a saudade de diversas canções antigas, né? Porque amanhã é dia de TBT, é dia da gente relembrar, né? Quinta-feira, amanhã, a partir das 14h.

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3: Bem, a gente vai seguir aqui a nossa programação. Você participando, interagindo aqui no nosso programa. Olha só, tá chegando.
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3: Alô pra você, ótima tarde, boa tarde pra você.
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7: 4:33.

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9: 5 e 3.
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8: 5:37.
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1: 6:07.
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0: 6:33.
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1: Boa noite, em Brasília, 7 horas. Pela Rádio Senado, você acompanha a sessão deliberativa do Senado Federal, destinada à análise e votação de projetos. Por esse motivo, o programa Voz do Brasil vai ao ar às 10 da noite aqui pela Rádio Senado. 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Voltamos com o áudio da sessão. Está com a palavra a senadora Damaris Alves, do Republicanos do Distrito Federal.
2: Está acontecendo. Eu quero abraçar todas as famílias do agro que perderam alguém. E eu quero especialmente, nós temos pessoas de luto ali na galeria, eu quero cumprimentar as mulheres do agro, essas guerreiras, essas famílias que com oração e resiliência nos trouxeram a esse momento. Que Deus abençoe o agro brasileiro. Parabéns, senador Davi, todos os envolvidos, senador Renan, seu

0: trabalho foi incrível. Nossa heroína Tereza, todos. Evaí, Zuco que está lá em cima, todos os senhores, parabéns. Obrigada, senador Davi Alcolumbre, e a vitória hoje por todos vocês, famílias do agro.
1: Está sendo feito, senador Zequinho, peço só a compreensão de Vossa Excelência do senador presidente Renan Calheiros. Senador Renan? Presidente Renan, me permitam Vossas Excelências pedir algum tempo para a deliberação. Está sendo construído um entendimento, queria agradecer ao senador Rogério Carvalho, ao senador Camilo Santana, ao presidente Renan, querido presidente Renan Calheiros, queria agradecer a compreensão de todos os senadores, de todas as senadoras, pela importante deliberação e decisão política institucional do Senado da República hoje, na tarde e noite do dia de hoje. Mas eu ainda não posso encerrar esta votação, perdão, eu ainda não posso encerrar a discussão, porque está se buscando um entendimento com as lideranças, principalmente do PT, que apresentaram dois destaques, apresentaram dois destaques de votação e que foram e serão, a partir da compreensão do relator, inseridos no texto. Me permita consultar o senador Renan Calheiros se Vossa Excelência concorda com a possibilidade de nós retirarmos de deliberação os destaques com entendimento com os autores, desde que Vossa Excelência inclua no seu relatório agora esta solicitação dos trechos do destaque.
2: Presidente, eu já conversei inclusive com o senador Camilo Santana, com o senador Rogério, com a senadora Tereza e com outros senadores. Nós acolhemos a emenda, fechando definitivamente qualquer possibilidade de que qualquer recurso garantido por lei, inclusive de educação, seja drenado nesse limite que nós estamos autorizando o governo a criar, se o governo entender que há uma necessidade de se definir uma nova política pública que reestruture as dívidas agrícolas. Isso já está no próprio texto.
1: Senador presidente Renan Calheiros, eu ainda não posso discutir, encerrar a discussão. Vossa Excelência pode ler a redação que Vossa Excelência incorpora no texto para este atendimento?
2: Pois não, presidente.
1: Para ficar registrado o que Vossa Excelência está incorporando.
2: Farei isso com muita honra. Inclua-se como parágrafo único do artigo 1º do projeto de lei 5122 de 2023 o seguinte texto, aspas, parágrafo único: esta lei será aplicada sem prejuízo do cumprimento do disposto no artigo 2º, inciso 3º da lei 12.858 de 9 de setembro de 2013, que destina 50% dos recursos do Fundo Social para a área da educação.
3: Muito bem, pronto, aí está garantido. Agora garantido.
4: Em Brasília, 7:05.
2: Senhor presidente, nós estamos fazendo aqui uma redundância. Isso não é discurso político. Pelo amor de Deus,
1: presidente,
2: ninguém está usando recurso nem da saúde, nem da educação, nem nada. Eu estou acolhendo a sugestão, mas já é uma redundância.
1: Senador Renan, me permita, Vossa Excelência fez uma ponderação muito equilibrada e verdadeira. Ninguém está mexendo em nada, é uma redundância, a reprodução do texto que já existe. Mas tudo bem, acolhemos para fazer um entendimento.
5: Presidente, pela ordem.
1: Pela ordem, senador Cid Gomes.
5: Parece que está se votando uma celeuma. Presidente, isso aqui é uma mensagem, é um projeto autorizativo.
2: Isso não vai obrigar ninguém a gastar nada, nem retirar nada de coisa nenhuma. É um projeto que apenas, tão somente apenas, permite que o Fundo Social também possa ser usado para a agricultura. Simples. Quem vai decidir isso é o governo, é o Conselho do Fundo Social, é o BNDES. Razão para celeuma nenhuma, presidente.
1: Excelência, Vossa Excelência repetiu o que durante o dia inteiro de hoje o relator repetiu.
2: Pois é, e parece que ninguém ouve.
1: Mas eu queria agradecer, Vossa Excelência, que Vossa Excelência, com redundância, fez o que foi feito o dia inteiro.
2: Obrigado.
1: O relator apresentou a seguinte adequação redacional ao artigo 1º do projeto modificado pela subemenda de plenário, incluindo nele um parágrafo único nos seguintes termos. Me permitam, nos termos lidos oralmente pelo relator agora há pouco em plenário. Não havendo mais quem queira discutir, está encerrada a discussão.
6: Boa tarde, presidente.
7: Nossa, é uma apreciação da matéria.
1: Não entendi?
6: Vamos votar, presidente.
1: Redundância. Passamos a apreciação. É redundância. Passamos à apreciação da matéria. Foram retirados os requerimentos apresentados de destaque, número 452 e 453, pelo autor. A presidência submeterá a matéria à votação simbólica. Votação do projeto, das emendas e da subemenda com adequação feita em plenário, em turno único, nos termos dos pareceres. As senadoras e os senadores que aprovam permaneçam como se encontram. Está aprovado o projeto. Está aprovado. Está aprovado. Peço atenção. Está aprovado o projeto com as emendas número 56 a 58, 65 a 68, 69 e 70. Estas das formas da subemenda do relator com a adequação feita no plenário. Ficam prejudicadas as emendas números 55, 59 a 61. O parecer da comissão diretora, oferecendo a redação final, será publicado na forma regimental. Em discussão, a redação final, encerrada a discussão, em votação. As senadoras e os senadores que aprovam, permaneçam como se encontram. Está aprovada a redação final, a matéria retorna à Câmara dos Deputados.
4: Sete horas e 9 minutos em Brasília. 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
1: Nós temos alguns senadores inscritos para fazer pronunciamentos. Eu consulto ainda quais senadores desejam usar da tribuna para fazer as suas manifestações. Doutor Irã está escrito e senadora Leila está escrita. Eu queria pedir a sua excelência, o senador Isalci Lucas, que possa continuar o prosseguimento da sessão para que os senadores inscritos possam fazer as suas manifestações e que vossa excelência possa ocupar a presidência. Solicito a vossa excelência que vote dois requerimentos extra pauta de autoria do senador Wellington Fagundes e de autoria do senador Laércio Oliveira para sessões especiais solenes. Passo a presidência ao senador Isalci Lucas e concedo a palavra ao senador doutor Irã Gonçalves.
6: Muito obrigado, presidente, senhoras e senhores senadores, todos que nos assistem. Presidente, eu quero aproveitar essa oportunidade na tribuna para fazer um relato do que está acontecendo no meu estado de Roraima. Presidente, senhoras e senhores senadores, nós tivemos, infelizmente, a cassação do governador mais bem avaliado da história do nosso estado de Roraima, governador e senador Jaime Campos, nosso querido amigo governador Antônio Denário, que resgatou o orgulho de dizermos, nós somos de Roraima, pegou um estado falido, absolutamente quebrado, salários atrasados, polícia militar quartelada, sem segurança, e depois de 2 mandatos, nós resgatamos... Nós resgatamos... Resgatamos o progresso, desenvolvimento de Roraima e, infelizmente, já quase ao final do seu mandato, o nosso governador Antônio Denário foi cassado. Nós lamentamos muito. Ele foi cassado, sabe por quê, presidente? Porque fez um dos maiores programas sociais da história do meu estado, que mitigou a fome, que diminuiu a expectativa de violência, porque o nosso estado viveu a maior imigração da história do Brasil, que foi a imigração de venezuelanos vindo fugidos daquele regime tirano de Nicolás Maduro. Passaram por Roraima, presidente Zalci, senhoras e senhores, cerca de 1.300.000 venezuelanos. E lá ficaram 10% da nossa população. O que gerou uma demanda social do ponto de vista da segurança, da educação, da saúde, inominável para o nosso estado. Mas mesmo assim, nós enfrentamos com muito trabalho e o estado continuou a crescer. Agora, senadora Leila, com o nosso governador Antônio Denário e seu vice-governador Edilson Damião cassados, o TSE definiu que deveríamos ter uma eleição suplementar no dia 21 de junho, uma eleição direta. Muito bem. TRE se preparou para essa eleição, nós lançamos um candidato, ex-prefeito de Boa Vista, Arthur Henrique. Sabe o que aconteceu, presidente? Olha só, nós tivemos uma decisão de um ministro do Supremo, o ministro Flávio Dino, interferindo numa questão, a meu juízo, uma questão eleitoral e não constitucional, tem cerceado o direito do nosso candidato se registrar nesse pleito. Tem exigido, através de uma liminar, que houvesse uma desincompatibilização de 3, 4 ou 6 meses, como na eleição ordinária. Ora, como é que alguém vai adivinhar que vai haver uma eleição daqui 2, 3 meses? Óbvio, ninguém havia se preparado, ninguém havia se afastado dos seus cargos, porque isso era um fator superveniente. E agora, presidente, senhoras e senhores, nós estamos concorrendo lá, enfrentando o governo que hoje ele é ocupado de maneira pro tempore pelo presidente da Assembleia, que é um governo de um ex-filiado do PCdoB, que tem um viés ideológico comunista na frente do nosso governo, a maioria da Assembleia o apoiando, uma minoria trabalhando para vencer todas essas dificuldades, presidente, senhoras e senhores. Além da dificuldade de lutarmos contra a maioria de deputados estaduais, um governo, nós agora estamos lutando contra o Supremo Tribunal Federal, que tem tentado cercear o direito dos roraimenses de exercer aquilo que é mais genuíno e fundamental de uma democracia, que é a representação popular pelo voto. Eu estou aqui fazendo esse desabafo, presidente, porque nós temos, imagine, fazer uma campanha na oposição e veja bem, o povo de Roraima tem reconhecido o trabalho que fazemos. Tanto é que em todas as avaliações que se faz, presidente Zalci, nós temos quase 60% de intenção de votos em relação ao nosso adversário. E eu espero que nós possamos resgatar a prerrogativa de legislar sobre a eleição, que é uma atribuição do TSE e não do Supremo Tribunal Federal. De forma que fica aqui o registro da minha indignação, o registro daquilo que nós estamos sentindo no nosso Estado, dessa pressão que tem sido feita através de uma decisão do Supremo Tribunal Federal tentando manter uma candidatura só e que o atual governador, Soldado Sampaio, dispute uma campanha sozinho, querem ganhar no WO. Isso é inadmissível, é inadmissível. Ora, nós temos na eleição do Rio de Janeiro uma ação direta de constitucionalidade, onde 6 ministros do Supremo já disseram que não há de se falar em desincompatibilização de 3, 4 a 6 meses, como está no Código Eleitoral, numa eleição ordinária. Claro, é um caso fortuito, e a grande maioria dos ministros do Supremo e o próprio TSE, através de suas resoluções, desde 2022, diz que em eleições suplementares há de se flexibilizar o prazo de desincompatibilização, senadora Leila. Então fica aqui o meu registro, que a gente possa continuar lutando e o que o Superior Tribunal Eleitoral traga para si a prerrogativa de legislar e garanta a presença na urna e a eleição daquele que tiver mais voto no nosso Estado. Esperamos que seja o nosso ex-prefeito da capital, Arthur Henrique. Muito obrigado, senhoras e senhores.
8: Tem que votar a sessão especial.
9: Muito bem, senador Irã, Vossa Excelência tem toda a razão. E quem pode resolver essa questão é o Senado Federal. Essas interferências indevidas do Supremo Tribunal Federal. Passa a palavra à nossa querida senadora Leila Barros.
4: Em Brasília, 7:18.
10: Obrigado, senador Zalci, presidente dessa sessão. Cumprimento o senhor, todas as senadoras e senadores que ocupam esse plenário. Senhor presidente, hoje essa tribuna, eu ocupo dessa tribuna para manifestar uma preocupação legítima e crescente da população do Distrito Federal em relação à situação do Banco Regional de Brasília, o BRB. Faço isso, senhor presidente, com um senso de responsabilidade institucional, sem alarmismos e sem pré-julgamentos. O BRB, e Vossa Excelência sabe muito bem, é uma instituição que ultrapassa e muito a condição de um banco comercial. Ao longo de décadas, o BRB tornou-se um dos principais instrumentos de desenvolvimento econômico e de execução de políticas públicas aqui do Distrito Federal. Milhares de servidores recebem seus vencimentos por intermédio do banco. Empresários e empreendedores e famílias financiam seus projetos por meio de suas operações. Programas sociais do governo do Distrito Federal utilizam a estrutura do BRB e da BRB Cards para chegar à população. Soluções de mobilidade urbana, benefícios sociais, programas educacionais e diversas políticas públicas dependem direta ou indiretamente da capacidade operacional da instituição. Por isso, quando nós falamos do BRB, não estamos falando apenas de números em um balanço. Estamos falando de empregos, estamos falando de serviços públicos e estamos falando, é claro, de confiança. Estamos falando da vida de milhares de cidadãos do Distrito Federal. E é justamente por reconhecer essa importância que eu considero indispensável de defender o banco como instituição. Defender um BRB significa proteger seus trabalhadores, seus correntistas, seus aposentados, os servidores públicos e o patrimônio coletivo da população do Distrito Federal. Mas defender o BRB não significa blindar decisões de gestão. Não significa ignorar alertas, não significa aceitar a falta, principalmente, senador Zalci, de transparência. Ao contrário, quanto mais importante é uma instituição pública, maior deve ser o seu compromisso com a governança e com a prestação de contas e, principalmente, a responsabilidade. Aliás, essa preocupação já não se restringe mais ao Distrito Federal. Ontem, a Folha de São Paulo dedicou o seu editorial ao tema, evidenciando que a situação do BRB passou a despertar atenção nacional. Independentemente das opiniões ali manifestadas, o simples fato de um dos principais jornais do país dedicar seu espaço editorial à questão demonstra a relevância institucional ao momento que nós estamos vivendo, principalmente a população aqui do DF. O editorial, ele expressa preocupações sobre a situação financeira do banco, sobre os mecanismos de capitalização e discussão e sobre os riscos potenciais sobre as finanças públicas do Distrito Federal. Essas preocupações podem e devem ser debatidas. O que não pode ocorrer é que dúvidas legítimas permaneçam há meses sem respostas. Quando uma instituição estratégica para milhões de brasileiros passa a ser objeto de questionamentos nacionais, cresce também a responsabilidade das autoridades públicas de prestar esclarecimentos completos, transparentes e tempestivos à sociedade. Nas últimas semanas, a população tem acompanhado notícias sobre as operações envolvendo o Banco Master, sobre processos de capitalização do BRB, sobre empréstimos estruturados com participação do Fundo Garantidor de Crédito e sobre garantias que envolvem receitas futuras do Distrito Federal. Também tem acompanhado debates sobre o valor real dos ativos envolvidos, sobre auditorias em andamento e sobre a necessidade de reforço patrimonial da instituição. E diante desse cenário, o que a sociedade espera não é disputa política. O que a sociedade espera são respostas. Na verdade, respostas que eu já faço aqui. Qual é a real situação patrimonial do banco? Qual que é a dimensão efetiva das perdas eventualmente existentes? Porque toda hora aparece um valor. Quais são os riscos reais para o patrimônio público do Distrito Federal, que é outra angústia que nós vivemos, já sabendo que houve já um levantamento apresentado, as contas públicas do Distrito Federal estão girando em torno de um déficit de 5 bilhões. E qual é a estratégia definitiva para a estabilização da instituição? E, principalmente, como garantir que a população do Distrito Federal não seja chamada a suportar riscos sem que haja absoluta transparência sobre suas causas e suas consequências. E, nesse contexto, eu quero registrar o meu respeito à atuação do Banco Central do Brasil. Compete ao Banco Central exercer a sua missão constitucional de preservar a estabilidade do sistema financeiro, proteger depositantes e assegurar a integridade do mercado bancário. A população do Distrito Federal espera que esta atuação ela continue sendo exercida com rigor técnico, independência e responsabilidade. Mas também espera que sejam prestados todos os esclarecimentos necessários sobre a supervisão das operações realizadas, sobre a situação atual do BRB, que ainda é muito obscura, e sobre os caminhos considerados adequados para a recuperação e fortalecimento da instituição. Senhor presidente dessa sessão, senador Isaci Lucas, há outro ponto que merece uma atenção muito especial. Se o Distrito Federal está sendo chamado a participar de um esforço extraordinário para preservar o BRB, é indispensável que o governo do Distrito Federal apresente à sociedade brasiliense um plano claro, consistente e financeiramente sustentável. A gravidade do momento exige mais do que soluções emergenciais, que é a que estamos vendo. Exige uma estratégia capaz de enfrentar efetivamente os desafios de liquidez e de capitalização da instituição, sem comprometer a capacidade futura de investimentos do DF e sem gerar inseguranças para a população. O governo tem o dever de demonstrar que os instrumentos propostos, eles são suficientes, viáveis e principalmente compatíveis com o interesse público. E mais do que isso, precisa assegurar que qualquer estrutura de financiamento adotada, ela seja capaz de preservar a continuidade dos serviços públicos que hoje depende do BRB e da BRB Card. Nós não podemos correr o risco de ver prejudicados programas sociais, políticas educacionais, soluções de mobilidade, pagamentos e benefícios ou qualquer outra ação governamental essencial para a nossa população. O Distrito Federal, ele precisa de estabilidade, precisa de transparência e precisa principalmente dos agentes públicos responsabilidade e precisa, acima de tudo, de soluções reais, que nós tivemos ontem a presença aqui do presidente do BRB e nós não as vimos. Se houve erros, senhor presidente, e certamente houve erros, tá claro isso? São erros gravíssimos, que eles sejam apurados. Se houve irregularidade, senador Wellington, que sejam punidas de forma exemplar. Mas que tudo isso seja feito preservando a instituição, protegendo os trabalhadores e principalmente garantindo a continuidade das políticas públicas e defendendo o interesse maior da população do Distrito Federal. Esse é o compromisso que todos nós, independente de ano, independente de espectro ideológico e qualquer defesa, temos que assumir nesse momento. E aí, senador Isaci, eu quero agradecer, né, o seu trabalho, assim como da senadora Damares, da nossa bancada de senadores, porque nós estamos nesse momento, nessa trincheira, querendo buscar soluções, querendo respostas, e elas ainda continuam muito obscuras.
8: Senadora,
10: muito obrigada.
8: Leila, gostaria
10: pois
8: de
10: não,
8: uma parte.
10: Senador, pois não.
8: Eu queria ser o testemunho, registrar aqui a luta dos três senadores de Brasília, senadora Damares, senador Isaci e Vossa Excelência, porque como Vossa Excelência encerra o seu pronunciamento, preservar a instituição, isso é um patrimônio do Distrito Federal, eu diria que até mais do que do Distrito Federal, porque eu fiz o projeto, inclusive, porque a única região que nós não temos um banco de desenvolvimento é o Centro-Oeste, até para que o BRB se transformasse no banco de desenvolvimento do Centro-Oeste, para que ele pudesse atender toda a nossa região, para operar o fundo constitucional do Centro-Oeste. Portanto, a importância do BRB não é só do que fez até agora, mas do que poderia ser para o futuro também. E Vossa Excelência aqui também coloca a questão dos servidores, dos serviços prestados ao Distrito Federal. Não pode, de uma hora para outra, por irresponsabilidade, tudo isso acabar. Isso é um patrimônio que pertence ao Distrito Federal, mas eu quero que pertença ao Centro-Oeste brasileiro. Por isso eu ainda penso que a responsabilidade tem que ser também do governo federal como um todo. O Banco Central tem responsabilidade, porque as coisas estavam previstas que poderiam acontecer. Olha, infelizmente, a tão necessária CPI do Banco Master não aconteceu até agora. Dificilmente acontecerá nessa legislatura. Mas o Banco Master foi um prejuízo, além do DF, para o Brasil inteiro, prefeituras, estados. Então, o povo do DF não merece isso, e nem o povo brasileiro, muito menos o servidor público que trabalha e no final do mês tem, às vezes, né, a sua aposentadoria, né, em risco. Então, por isso eu quero parabenizá-la e me também congratular com os três senadores de Brasília.
10: Obrigado, senador. Obrigado.
9: Eu quero também, senadora Leila, aproveitando a sua fala, lógico, todos nós defendemos o banco, é patrimônio da sociedade, mas o que faltou realmente para nós até agora são exatamente informações. Isso. Não há nenhuma transparência, nós não tivemos acesso a nada, não tem balanço publicado, não tem relatório de auditoria que foi disponibilizado para nós.
10: E a Câmara Legislativa aprovou ontem, sem nenhuma informação. Você
9: não sabe nem qual é a taxa de juros.
10: Meu Deus, assim.
9: Aliás, deram um cheque em branco, né? Deram um cheque em branco e que quem vai pagar essa conta é a população. E, resumindo, tecnicamente, o balanço do banco vai ser o balanço de setembro de 2025, que é 3 bilhões o valor patrimonial. E foi investido no prejuízo 8 bilhões e 800, calculado por eles. Eu imagino que seja muito
10: exatamente,
9: mais ainda.
10: Porque os valores das auditorias ainda, né, os resultados, os dados não saíram, pelo menos não deram transparência.
9: Então, a preocupação, lógico que eu até disse, né, que se eu fosse dono de banco, eu ia contratar essa equipe. Mas na prática, quem está pagando a conta, salvou o banco, pode ter certeza que o banco vai continuar. Agora a conta vai ficar para a população, com compromisso, inclusive, de bloqueios do Fundo de Participação de Estado e Município, além de investimento de receita tributária, que a gente poderia estar investindo em educação, saúde e segurança, que vai ficar para tapar o roubo que aconteceu no BRB. Então eu lamento que não tenha tido também uma CPI na Câmara Legislativa, porque lá eles teriam acesso a todos esses documentos que nós não tivemos. Mas parabéns, Vossa Excelência, pelo trabalho, senadora Damares. A gente aqui, além da questão partidária, ideológica, a gente coloca o DF acima dos interesses, né, menores. Então, perfeito. Parabéns a Vossa Excelência.
10: Obrigado, senador Isaci.
9: Passa a palavra ao senador Wellington. Wellington Fagundes.
8: Meu companheiro de partido, de bloco. Senadores Alcir, eu quero registrar aqui com profundo pesar, senhor presidente, o falecimento de dois importantes nomes da história da minha cidade natal, Rondonópolis. O ex-vereador Mohamed Zayer e o falo da importância que foi Mohamed Zayer como um grande empresário na minha cidade, gerador de empregos, principalmente também fundador de uma instituição de ensino, a família Zayer, muito importante. Por isso eu registro aqui com pesar e esse homem público que a cidade de Rondonópolis perdeu, uma liderança respeitada em toda a cidade e a região. Ele que foi vereador, né, por 4 mandatos e também contribuiu de forma significativa para o desenvolvimento de Rondonópolis. Também hoje, na data de hoje, faleceu Didier José da Silva, que por sua vez foi um dos pioneiros do nosso município. Chegou à cidade em 1954. 3 anos antes do meu nascimento, e construiu uma trajetória marcada pelo trabalho, pela dedicação à família e também pela contribuição ao crescimento da região. Então, neste momento de dor, manifesto minha solidariedade aos familiares e amigos de Mohamed Zayer e também de Didier José da Silva, rogando a Deus que conforte seus corações e os receba em sua infinita paz. Que fique registrado nos anais dessa casa o reconhecimento e a gratidão do povo mato-grossense pelos serviços e também exemplos de vida e legados deixados por ambos a sociedade de Rondonópolis, da região sudeste e do Mato Grosso. Senhor presidente, eu quero deixar aqui também como lido e fazer aqui um requerimento, que é o número 445, que apresenta o voto de aplauso à doutora Milene Aparecida Pereira Beltrani, em reconhecimento à sua dedicação, atuação em área ambiental, especialmente frente ao juizado volante ambiental Juvan da comarca de Rondonópolis, no estado de Mato Grosso, bem como ao seu compromisso com a proteção do meio ambiente e com o enfrentamento das causas e consequências dos problemas ambientais. Por isso aqui o voto de aplauso à doutora Milene Aparecida Pereira Beltrani. Da mesma forma, senhor presidente, faço aqui um requerimento 443, que requer o voto de aplauso à reitora, ex-reitora, na verdade, professora doutora Vera Lúcia da Rocha Marques, pela iniciativa da Universidade do Estado de Mato Grosso, UNEMATE, de criação do curso de enfermagem intercultural indígena, em reconhecimento à relevância acadêmica, social e humanitária da medida para a formação superior de profissionais indígenas na área da saúde. Amanhã, inclusive, na Comissão de Educação, teremos a sessão especial em homenagem e reconhecimento com a presença de indígenas do meu estado, e a senadora Damares irá presidir essa sessão. Eu quero aqui também deixar como lido um pronunciamento sobre, para registrar, duas reflexões que nos convidam a olhar para o que há de mais valioso em uma sociedade, que é o respeito à dignidade humana e o compromisso com o próximo. Neste mês de junho, portanto, celebramos o Dia Mundial de Conscientização da Violência contra a Pessoa Idosa e a campanha Junho Violeta, que nos alerta para uma realidade que muitas vezes acontece em silêncio, dentro das próprias famílias. A violência contra a pessoa idosa não é apenas a agressão física, ela se manifesta também no abandono, na negligência, na humilhação e na exploração financeira e na negação de direitos. Deixo então como lido e quero aqui, senhor presidente, registrar um pronunciamento que faço sobre a questão de uma obra importante na nossa capital, na região metropolitana, Cuiabá e Várzea Grande. Várzea Grande é a segunda cidade em população de Mato Grosso, que só tem o rio Cuiabá, que as une. E essa obra seria a obra mais importante, talvez, da Baixada Cuiabana dos últimos anos, mas que gerou uma frustração muito grande. E aqui eu alerto que o povo de Mato Grosso acompanha, portanto, há muitos anos, esta obra que deveria representar modernidade, mobilidade e qualidade de vida para milhares de famílias, que era o VLT, que se transformou no BRT, uma obra que foi prejuízo mais bilionário para o estado de Mato Grosso. Portanto, depois da mudança, o BRT foi apresentado como solução para o transporte coletivo da região metropolitana. E o governador anterior disse que resolveria o problema em curtíssimo espaço de tempo. Já se foram 7 anos e a obra está lá inacabada. Portanto, infelizmente, o que a população viu até agora foram atrasos, transtornos, aumento de custos e também muitas dúvidas acima de tudo. É uma cicatriz passando pelo centro das duas cidades. Agora surge uma nova discussão, que é a possibilidade de entregar a operação do sistema sem uma nova licitação específica. E é justamente nesse momento que precisamos fazer as perguntas que a sociedade espera que sejam feitas. Por que mudar o modelo que vinha sendo defendido anteriormente, que já estava sendo implantado? O que aconteceu para que uma nova licitação deixe de ser considerada necessária? Quem será o beneficiado por essa mudança? Quais os estudos técnicos que justificam essa nova decisão do atual governador, que é responsável por tudo o que aconteceu, porque ele era vice-governador durante esses 7 anos? Onde estão os pareceres econômicos e jurídicos que comprovam que esse é o melhor caminho, acima de tudo, para a população e não para interesses privados? Não se trata de ser contra agora o BRT, tem que implantar, tem que concluir essa obra. Muito pelo contrário, Mato Grosso precisa concluir essa obra e fazer o sistema funcionar. Quando eu falo Mato Grosso, porque todos nós do interior precisamos também, porque todos temos que ir à nossa capital e a importância do que representa a Baixada Cuiabana. Portanto, quando falamos de um serviço essencial, financiado com recursos públicos e que impactará milhões de passageiros ao longo dos próximos anos, toda decisão precisa ser absolutamente clara. Portanto, a concorrência pública existe justamente para garantir igualdade de oportunidade, melhores propostas e, acima de tudo, mais segurança para o cidadão. Quanto maior o contrato, maior deve ser a transparência. Quanto maior o investimento, maior deve ser a fiscalização. E quanto mais dúvidas surgem, mais explicações o governo deve oferecer à sociedade. Outra coincidência chama a atenção, senhor presidente. Nos últimos dias, vimos movimentações políticas incomuns, declarações públicas, bastidores eleitorais e articulações envolvendo o futuro de Mato Grosso. Portanto, cabe, acima de tudo, que essas respostas sejam dadas, porque a população está a indagar, procurando respostas. Cada fato, isoladamente, deve ter sua explicação. Mas quando determinados acontecimentos passam a ocorrer simultaneamente, é dever da oposição, da imprensa e, acima de tudo, da sociedade fazer perguntas. Perguntar não é acusar. Fiscalizar não é atacar. Cobrar transparência é uma obrigação de quem exerce mandato público. Mato Grosso merece respostas claras. A população tem o direito de saber quem decidiu, por que decidiu e quais as vantagens concretas essa mudança trará para o cidadão que utiliza o transporte coletivo. O dinheiro público é público, a obra é pública, o serviço é público e, por isso mesmo, o interesse público deve estar acima de qualquer interesse político, eleitoral ou econômico. E é isso que esperamos, é isso que continuaremos cobrando. Hoje, infelizmente, senhor presidente, a população da Baixada Cuiabana, em especial Cuiabá e Várzea Grande e todos os municípios próximos, sofrem muito com o congestionamento infernal que acontece na nossa capital. E eu quero lembrar aqui, exatamente na época da Copa, eu trabalhei muito para que conseguíssemos liberar recursos do Ministério dos Transportes para que fizesse toda a travessia urbana de Cuiabá, que fizesse as passagens de níveis, que pudesse melhorar o trânsito infernal. Inclusive agora, o ano passado, 2 anos atrás, consegui também os recursos para toda a travessia do Distrito Industrial da cidade. Viadutos, duplicação, porque também a chegada em Cuiabá, quem vinha da região sudeste, era infernal. O nosso papel como senador da República, trabalhamos muito para melhorar a situação do sistema viário, conseguir recursos para uma outra obra importantíssima, que é o contorno norte de Cuiabá, que infelizmente, senhor presidente, esse governo que está entregando, esse governo que está aí, está lá com a obra em situação de caos. E essa obra é extremamente importante, porque vai tirar todo o trânsito de Cuiabá. Outra obra também importante é o contorno sul, que era uma estrada estadual. E há um trabalho que consegui fazer junto ao Ministério dos Transportes, com apoio aqui do meu partido, do PL, conseguimos federalizar a antiga rodovia dos imigrantes, que está agora recebendo as obras de duplicação da BR-163, que também quero aqui registrar. Trabalho que comecei há mais de 20 anos atrás, quando era um sonho fazer com que pudéssemos ter a duplicação de Rondonópolis a Cuiabá, que era o trecho com mais acidentes frontais do Brasil. Imagina se esse trecho não tivesse duplicado. E trabalhamos sim em toda a bancada de Mato Grosso para que a gente pudesse fazer uma nova modelagem para a BR-163 do trecho de Cuiabá a Rosário e de Posto Gil até Sinop. Assim como estamos trabalhando juntos para também ter a duplicação de Sinop até Guarantã. Essa não é obra de um só, é a obra de toda a bancada e deve ter o reconhecimento dos pontos positivos por parte do governo do estado. E não quando a coisa está boa, é só o governador. Quando está ruim, quer colocar a culpa na bancada federal. Fica então aqui o meu registro, principalmente a essa denúncia que estou fazendo hoje em relação ao BRT, que é extremamente importante para a mobilidade urbana da nossa capital. Senador Cleitinho, mas Vossa Excelência não quer fazer uma parte. mas vai fazer uma fala. E eu quero aqui também parabenizá-lo pela sua luta, lá como pré-candidato a governador de Minas Gerais, que Deus o ilumine, proteja e que tenha também sucesso. Muito obrigado.
11: Você me dá pela ordem?
9: Pela ordem, senador Cleitinho.
11: É bem breve, bem rápido, é só para deixar um desabafo, que inclusive o senador acabou de dizer sobre essa questão de ser pré-candidato a governador, e quase todo dia, 5, 6, 7 matérias de vários jornais, e dizendo que eu não vou ser candidato, que eu desisti, que eu fiz algum alinhamento para não ser candidato, e não tem nada disso. Isso aí deixa a gente chateado, porque fica falando que eu estou com medo de pegar um estado que está quebrado. E o que mais me chama a atenção de alguns políticos que ficam soltando isso em Minas Gerais, né? Falando, ah, o Cleitinho está com medo de pegar um estado quebrado. São os mesmos que quebraram o Estado e quer continuar tomando conta do Estado. Está 20, 30 anos com o Estado quebrado, são os mesmos que quer continuar perpetuando o poder com o Estado quebrado. Quer dizer, eles colocam até um atestado de incompetência neles. Então isso mostra um desespero. Né? Eu quero deixar bem claro que não tem nada, que eu não desisti, que não tem nada disso, não. Se for da vontade de Deus, como eu já cansei de falar, e da vontade do povo liderando pesquisa, claro que eu quero ser um pré-candidato a governador, mas depende de Deus, depende do povo. É o povo que vai decidir. E a eleição não é agora. A eleição é 15 de agosto que começa a eleição. As convenções é lá no final de julho, para início de agosto. Então não é agora. Inclusive agora está tendo a Copa do Mundo, está tendo é São João, está tendo rodeio. O brasileiro está preocupado com outras coisas. Não está preocupado com a eleição. O brasileiro começa a preocupar com a eleição mesmo em agosto. Então, gente, acalma o coração de vocês. Vocês estão muito desesperados. É muito desespero. Parem de mentir, de inventar coisa a meu respeito. Sabe que eu negociei, que eu fiz isso, que eu fiz aquilo. Eu não estou à venda. Eu não estou à venda. Diferente de muitos que acusam do que fazem, que faz negócio para depois dificultar, para facilitar, eu vou repetir bem pausado: eu não estou à venda. É propósito. Eu entrei na política por propósito. Quem me colocou foi o povo e Deus, e quem vai decidir é o povo e Deus. Muito obrigado.
12: Senador Cleitinho, olha que coincidência. No Mato Grosso, da mesma forma, eu estou apontando sempre todas as pesquisas como o primeiro lugar, e a mesma forma que os nossos adversários utilizam. É tentar desestabilizar. Portanto, eu acho que é pedir a Deus realmente é que nos dê energia, força, porque o nosso trabalho é um sacerdócio, é servir a população. E tenho certeza que Vossa Excelência está aqui como senador, um homem simples, humilde. Meu pai também foi da Bahia para Mato Grosso a pé, e eu sei o que é sofrimento. E Vossa Excelência, com certeza, vai enfrentar e fique firme.
11: Eu estou com você, ficar. Meu governador. Você vai ganhar disparado lá, que vamos, Deus te abençoe.
12: Muito obrigado.
9: Muito bem, Cleitinho. Tenho certeza que o senador Cleitinho vai cuidar muito bem da nossa Minas Gerais, né, Cleitinho? Geraújo em especial. Item extra pauta, requerimento 437/2026 do senador Laércio Oliveira e outros senadores, que solicita a realização de sessão especial destinada a celebrar os 12 anos da FEBRAF, Federação Brasileira de Fomento Comercial, Serviços e Atividades Financeiras. Votação do requerimento. A senadores e senadores que aprovam, como se encontram. Aprovado o requerimento. A sessão será agendada pela Secretaria-Geral da Mesa. Item extra pauta, requerimento 447/2026, do senador Wellington Fagundes e outros senadores, que solicita a realização de sessão especial destinada a celebrar os 60 anos da fundação da Rede Mato Grossense de Comunicação, RMC. Votação do requerimento. A senadores e senadores que aprovam, como se encontram. Aprovado o requerimento. A sessão será agendada pela Secretaria-Geral da Mesa. Cumprida a fim dessa sessão deliberativa ordinária do Senado Federal, a presidência declara o seu encerramento.
4: Boa noite, em Brasília, 7:49. Você acompanhou a sessão deliberativa do Senado Federal desta quarta-feira, dia 10 de junho de 2026. Durante a ordem do dia, os senadores aprovaram a indicação de Benedito Gonçalves, ministro do Superior Tribunal de Justiça, para compor o Conselho Nacional de Justiça, o CNJ, no cargo de Corregedor Nacional de Justiça, no biênio 2026-2028. aprovado o projeto de lei complementar que destina recursos do Fundo Penitenciário Nacional, FUNPEN, à capacitação de policiais penais e servidores do Sistema Penitenciário Nacional. A proposta seguiu para sanção presidencial. O plenário aprovou o projeto de lei da Câmara que regulamenta a profissão de protesista e ortesista ortopédico, também responsáveis por produzir palmilhas e calçados ortopédicos sob medida. O texto foi a sanção. Por fim, aprovado o projeto com origem na Câmara dos Deputados que autoriza o uso de recursos do Fundo Social do Pré-Sal e de outras fontes para criar uma linha especial de financiamento destinada a produtores rurais para quitarem suas dívidas. Como foi modificada pelos senadores, a proposta retorna para análise dos deputados. 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
1: Rádio Senado, comunicação para a cidadania. Eu sou Regina Pinheiro, te faço companhia por aqui. Na programação musical de Carlos Andrade, a gente ouve Luci Alves.

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1: 8:02.
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